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Imperial 968 graus, alô Severino Tisco em Barão, tá na companhia da gente, pede música do musical Encanto, já trago na sequência por aqui, tá bom, seu Severino? Um grande abraço. Fernando Olbermann também tá na companhia e esse é o nosso show da noite aqui pela Imperial, lembrando que você participa, pede a tua pelo nosso 5432811510. Noite fria mais uma vez, né? Tivemos o tempo aí bem mais nubladinho no fim do dia, a tendência é que amanhã também tenhamos tempo um pouco mais encoberto, mas sem chuva, né? A chuva prevista aí para essa semana só lá para quinta-feira. Temperaturas que seguem baixas ainda nesta terça-feira no estado. Música chegando com as 16, em seguidinha, musical Encanto.

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Tá aí a Rural Willys, né? 9:20 agora, 8 graus a temperatura. Abraço pra turma acompanhando a gente lá em Jaraguá do Sul. Saindo uma cacheta por lá, né? Alô, Newton e Ruth na companhia da gente. Aquele abraço. Alô, Jaraguá do Sul. Obrigado, viu? Pela audiência de vocês aí, bom carteado, né? Uma excelente noite da segunda-feira. 9:21 agora, 8 graus, tem Bandinha Caçula.

0: Música ao Calmon, duas vidas em um só coração, agora 9:26, 7 graus e 9 décimos, a temperatura. Marino Flá tá com a gente, boa noite, Marino.
1: Boa noite, Samuca. Eu gostaria de ouvir com a orquestra La Montanara a música Teu Olhar. Valeu, é o Marina aqui de Barbosa. Ligadaço, na Imperial. Ô, coisa boa.
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1: Legal, gente, agora 9h34, né? 26 faltando para as 10, 7.8 a temperatura. Leandro em Caxias está na companhia da gente. Alô, Leandro, pediu uma do Girotondo, trago já na sequência. Antônio lá no Rio Branco, São Sebastião do Caí também está na companhia. Valeu, valeu, valeu. A Geni também segue com a gente por aqui. Trago já música para vocês aí na sequência. E também a Odila, que segue com a gente, pedindo Vilseu Pause. Toquei pouquinho a do Vilseu, né? Mais tarde a gente traz mais uma aí. 9h34, aliás, né? 9h34, tem Colômbia.

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Maravilha, tá aí, viu? Seu Pause e Maria Pause, né? O casal ideal, 13, faltando pras 10, 7.8 é a temperatura. Abraço, amigo Rick Emp, na companhia lá em Gramado, né? Maravilha, valeu, Rick, abraços. Vamos seguindo por aqui, música chegando com a super banda Chopão, essa aqui pra recordar, né?

tá aí, banda universitária. Tem alguém em seu lugar antes do Chopão e o Galo Branco. 7 para as 10, daqui a pouquinho, palavra amiga, né? Temperatura em 7 graus e 8 décimos também aqui em Nova Petrópolis. Termômetro de rua marca ali, né? 6,5, 7 em alguns momentos. E é a sensação térmica na rua, né? Inclusive com tendência de baixar. Aqui no nosso termômetro, a temperatura da sensação térmica, né? A temperatura externa marca 5 graus, né? É mais ou menos o que a gente sente na pele. Antes a gente tinha, inclusive, um ventinho, né? Agora esse ventinho já parou, né? Mas, mesmo assim, tá bem friozinho na noite desta segunda-feira. Vamos com mais música na sequência e o Palavra Amiga.

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Imperial agora 10 e 1, palavra amiga desta segunda-feira. A gente passa boa parte da vida acreditando que sempre haverá depois, né? Depois eu telefono, depois eu visito, depois eu peço desculpas, depois eu abraço, depois eu digo o quanto aquela pessoa é importante. E muitas vezes, esse depois nunca chega. A vida não avisa quando será a última conversa, o último café, o último abraço, a última vez que veremos alguém sorrir. Por isso, talvez uma das maiores sabedorias da vida seja aprender a valorizar o presente enquanto ele ainda está acontecendo. Certa vez, um homem muito ocupado recebeu uma ligação da mãe. Ela queria apenas conversar e ele respondeu: "Mãe, agora não posso, depois eu te ligo." Mas o trabalho tomou conta do dia, depois vieram outros compromissos, outros problemas, e ele foi adiando aquela ligação. Quando finalmente decidiu ligar, já era tarde. Aquela história, que poderia ser apenas uma simples conversa, transformou-se em uma saudade que ele carregaria para sempre. E quantas vezes nós também fazemos isso? Deixamos para amanhã aquilo que o coração está pedindo agora. Guardamos palavras bonitas porque temos vergonha de dizer. Adiamos pedidos de perdão porque o orgulho fala mais alto. Esperamos uma data especial para demonstrar carinho, quando talvez o melhor momento seja justamente agora. Não sabemos quanto tempo temos, não sabemos, mas sabemos, né, que temos este momento agora.

0: Agora nós temos sim. Talvez seja a hora de mandar uma mensagem para quem está distante, de fazer aquela visita que você vive prometendo, de perdoar alguém. Não porque a pessoa merece, mas porque o seu coração merece paz. Talvez seja a hora de olhar nos olhos de quem está do teu lado e simplesmente dizer: eu gosto de ter você na minha vida. A felicidade muitas vezes não está nas grandes conquistas que esperamos. Ela está nas coisas simples que, por serem tão comuns, quase não percebemos. Está no café compartilhado, na risada de alguém querido, na conversa sem pressa, no abraço que dura alguns segundos a mais. A vida é feita de momentos que não voltam. Por isso, não espere uma perda para perceber o valor de uma presença. Não espere a distância para sentir a saudade. Não espere o silêncio para lembrar de uma voz. Aproveite enquanto pode, porque no fim das contas, talvez a maior riqueza que temos não seja o dinheiro, nem as conquistas, nem tudo aquilo que acumulamos. A maior riqueza é ter alguém para amar e ter tempo para demonstrar esse amor. Hoje, se você ainda pode abraçar, abrace. Se ainda pode falar, fale. Se ainda pode amar, não economize, porque o tempo passa depressa. Mas aquilo que fazemos com o tempo que temos, isso fica para sempre. 10:04, palavra amiga aqui na Imperial. 7 graus e 8 décimos, a temperatura.
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Legal, 10 e 11, tá aí o Chris Scheifler, Happy Music aqui na nossa programação. Teve também Atuais e o Frio da Ausência. Abraços, deixa eu ver quem tá com a gente por aqui. Abraço pro nosso amigo Rubem, né? João Rubem, de Canela, tá com a gente. Valeu, João, abraço. Legal, quem mais aqui? A Lourdes, né? Também tá acompanhando a gente. É, deixa eu ver quem mais aqui também. Aqui, ó. O Diego, né? Que pediu música com Rainha. Trago uma deles daqui a pouquinho aí, tá bom, Diego? Valeu, valeu, valeu, valeu. Música alemã chegando na sequência. Aqui, ó. O Nina e Mike, né? Vão cantar pra gente o clássico Paloma Blanca. Daqui a pouquinho tem mais recados da audiência. 10 e 12.

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10h21, 7.8 a temperatura, e o Vene fez bem, né? Fez bem, tava de papo com a filha. Que legal, um abraço, Vene. Obrigado, viu, pela companhia. Quem mais por aqui? Tô devendo abraço pra Rosângela também, né? Que pediu música que eu trago já na sequência. É música alemã, né? Música alemã mais uma aqui que a gente já separa também na sequência, tá bom, turma? Valeu, valeu, valeu. 10h22 agora, 7.7 a temperatura, repito, a sensação térmica é mais baixa, né? A gente tem aí no termômetro marcando 4.9 agora, o que se sente na pele, né? Que é a temperatura que a gente sente, né? O que vale, na verdade, no termômetro um pouquinho mais, mas o friozinho tá pegando aí fora mais uma vez, né? Vamos com a música do Flippers, né? Do The Flippers. Trazendo já mais uma pra gente curtir por aqui, né? Vamos lá com a música alemã então. Já na sequência tem mais pedidos da turma aí da audiência.

Beleza, tá aí a música com Estrela d'Alva aqui na nossa programação. Turma pediu o Oswald Sattler, né? A Velida tá na companhia da gente lá em Ivoti. Deixa eu programar aqui já o Oswald Sattler, então, a música alemã, com o Ian Smith, inclusive, né? Vamos recordar essa aí também. Vamos também trazendo música especial aí pra turma em Imbé, né? O João tá na companhia da gente. O nosso boa noite para a Ione e também o Afonso, lá no Pareci. Valeu, gente. Obrigado, viu? Sempre pelo carinho e pela audiência também. Vamos com o Cosmo Express aqui na programação e na sequência o Oswald Sattler.

0: Bandinha, Quebra Galho, Blauer Rimmel, antes Barbarella ou Carol. Agora 15 para as 11, 7.7 a temperatura. Abraço para o amigo Milton Herman, tá na companhia. Valeu, boa noite. Obrigado também sempre pela companhia. E nós seguimos, né, trazendo mais música já na sequência por aqui. 15 para as 11.
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Legal, tá aí a música com Dolomite and Zixter. Teve também o Encontro Casual, Coisas do Coração. Agora 11 em ponto, né? A gente vai fechando mais uma hora aqui da nossa programação, mas com música, né? Claro, trazendo a banda Amazônia por aqui. Agora 7 graus e 4 décimos.

Legal, tá aí a música com Magia Musical, Problema na Kombi, teve Ayrton Grave com Saudades de Matão. 11h17, abraço pro amigo Maicon Zanqueta lá no Rio de Janeiro, tá na companhia da gente, pede o Tupan Som, trago já na sequência aí, tá bom, Maicon? Aquele abraço! 11h17...

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1: Beleza, tá aí, né? Agora 11:30. Nós temos 6,8 de temperatura com sensação térmica de 4,5, né? Tá friozinho, tá danado nessa noite mais uma vez aí, né? A gente segue com a boa música, te fazendo companhia até a meia-noite, agora tem Super.

Tá aí Porto do Som, previsão do tempo, a alegria do vale, a Enchantanz e também o Amore Blue, né? A música alemã por aqui. 13 para meia-noite, 6.6 a temperatura. Agradecendo aí a tua companhia, a tua audiência, marcando o nosso encontro para amanhã, né? Amanhã ao meio-dia a gente tá por aqui no nosso Tá Na Mesa, tá bom, gente? Um forte abraço, um excelente descanso a todos e até amanhã.

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0: vai, Sandrinha? 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
1: Se vai fugir, não sei. Mas se quiser fugir comigo, eu tô aí, né?
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Amigas e amigos, bom dia. Manhã de terça-feira, dia 25 de agosto de 2026. O tempo, bom o tempo, hoje está enfarruscado, né? É, bastante neblina, muita neblina. Umidade está em 93%, 4,9 é a temperatura, 3,9 é a sensação térmica. Estamos no signo de Virgem, estação inverno, 128 dias nos separando do novo ano, a lua na fase crescente. Hoje, dia do Exército Brasileiro, dia do feirante. E também dia de você acompanhar o nosso Acordando com a Imperial a partir de agora. Começamos a parte musical hoje no nosso programa, sempre com o patrocínio da Sul Motos Energias da Natureza, Banda Nova Amizade. Amores que vêm e vão.

0: do tempo das carreiradas do meu coronel. Quando às vezes o jockey se vendia, tu sabe, João Luiz Correia, que uma vez me vendi numa carreirada?
1: Não pode.
0: É, mas meu cavalo era tão bom que queixou e ganhou a carreira igual. Aí quando eu cheguei lá no final da cancha, queriam me atar no pau, né?
1: Mas que para.
0: Tomara que o povo seja igual ao meu cavalo, que enqueche e vá pelo lado certo. Não se deixe levar por esse exemplo que nos dão por aqueles que dirigem nossa nação.

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Agora 5 horas 19 minutos, 5 e 19, 5 graus, agora a temperatura 4,1, a sensação térmica. Tempo aí com céu encoberto, muita neblina, 93% umidade do ar. 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E já que estávamos falando do tempo, vamos conferir como vai ser o tempo para hoje, pelo menos a previsão. Temperatura variando de 4 a 17 graus. Dia de sol com algumas nuvens e névoa ao amanhecer, como está realmente acontecendo. Noite com poucas nuvens, sem previsão de chuva para hoje, né? Vento 4 km por hora, rajados de até 28. Sol vai nascer 6h48, seu caso 18 horas 5 minutos, a lua na fase crescente. Para amanhã, quarta-feira, temperatura variando de 8 a 24 graus, sol com muitas nuvens durante o dia, período céu nublado, noite com muitas nuvens. E persiste aí a previsão de termos chuva já na quinta, na sexta, no sábado, no domingo, na segunda e também na terça, já no dia 1º de setembro. Informações para você, ouvinte da Imperial. Recebendo participação na minha página no Facebook, bom dia da Neuza Virgínia Davis, Maria Madalena Rinker, Jacinta Rinker, Clarice Gide Malman, Malice Moraes, Marciane Tank, Valnídio Zoneida, Rodrigues da Conceição, Márcia Clement Schmidt, Fernando Reichenwald, Ademar Tomé, Lorena de Souza, Jonas Kreisig, Claudemiro Baques, Lourdes Laux, Rosângela Kleber Fontoura, Luiz André Schultz, Jair Wortmann, Angela Becker e Luiz Helena Niemeyer. Também um alô pro seu Egon.

5:23, 5:23, mais participações na minha página no Facebook. Bom dia, recebendo aqui também da Mali Bock, do Guido Dapper. No nosso WhatsApp já temos participações também. Bom dia, Elidisson, São Leopoldo, pedindo música para a esposa Terezinha, para os ouvintes e para nós aqui na rádio. Muito obrigado. Marco Casagrande Canoas, bom dia. Seu pensamento do dia: é no silêncio da alma que nascem os sentimentos mais puros. Aqueles que não precisam de palavras para tocar o coração de quem precisa. Verdade, né, meu amigo? Tá certo. 7 graus em Salvador do Sul. Informação aí do nosso amigo Zeca.

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4,9 a temperatura, umidade 93%, 4,1 a sensação térmica. Tempo aí com nebulosidade, céu encoberto e muita neblina. 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Participações do nosso WhatsApp. Bom dia, Edgar Ruf, de Capinzal, Santa Catarina, tomando chimarrão e vindo a Imperial. Muito obrigado por ser nosso ouvinte. Suzimeri Fier Hansen da Joaneta, pedindo homenagem para a irmã Luciane Fier, de aniversário hoje, parabéns. Também o bom dia do Tzilis. Cristina Bon, lá de Tupandi, também pedindo música. A nossa amiga ouvinte Jenny Godoy também aí mandando o seu bom dia.

Facebook, chegando mais participações. O Bom Dia, Regiane Maria Schmitz Knorr, Círio Ror, Eva de Castro, João de Mello, Rosilene Maria Schmitz Olbermann, Susana Drum, também do Sérgio Klein.

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As 46 minutos, 14 minutos nos separam das 6 horas da manhã, 5 graus a temperatura, 4,2 a sensação térmica, muita neblina por causa da umidade alta de 93%. 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

Recebendo mais participações, o João Carlos Weirich, francês alta. Desejo uma boa, feliz terça-feira a todos. Chimarão, se preparando para trabalhar em Hortêncio. Ah, certo. Bom trabalho pro amigo aí. Edson Bacaro Deber, lá de Giroá, mandando bom dia. Uma ótima terça. Ótimo dia a todos vocês aí em Nova Petrópolis. Obrigado igualmente. Bom dia também da Elaine Rames. Ouro Box, Bongueiros, esposa Maristela também na escuta, mandando bom dia. Bom dia também na escuta, Ilírio Mendes. Joinville, Santa Catarina, ótima semana a todos nós. Chimarão já no capricho aí, prontinho também, né? Que beleza. Na minha página do Facebook, mais participações.

0: recebendo bom dia, né? Bom dia da Lindônia Luiz Ordoni from Hong Kong. Romel Muki, Mariane Carlin, Leandro Gustavo Bock, Malise Belter, Marcia Littker, de Potter, Joane Luiz Souza, Noili Aren Baumgarten, José Isidoro e Leni Serô, também mandando seu bom dia.
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1: 6 horas.
2: Palavra de fé e esperança para hoje, terça-feira, 25 de agosto de 2026. O título: O Valor do Tempo. É impressionante o poder que algumas pessoas têm de inverter o valor das coisas. E uma dessas inversões bem marcante é a de esquecer do que se tenta fazer com o valor do tempo. Algumas apostilas de treinamento para vendedores, administradores, gerentes e outros tipos de profissões buscam massificar a ideia de que tempo é dinheiro. Buscam incutir na cabeça das pessoas que elas são máquinas de produzir lucros e mais lucros. Cada minuto é importante para cumprir metas estabelecidas, visando apenas resultados financeiros. Esse tipo de treinamento tem ganhado espaço nas empresas que adotam essa filosofia. Mas se perguntássemos a um milionário que acabou de perder um filho quanto vale o sorriso do seu filho, ele certamente responderia que vale todo o dinheiro do mundo, mas, infelizmente, descobriu isto tarde demais. Por essa razão, tempo também foi feito para ser gasto com os filhos. Quanto vale seu casamento? Muitas pessoas só dão conta da riqueza do casamento depois da separação, quando descobrem que perderam o grande amor da sua vida por causa das muitas horas dedicadas exclusivamente ao trabalho. Por essa outra razão, tempo também serve para ser compartilhado com a pessoa amada. Quanto vale um amigo verdadeiro? Talvez isso só possa ser aquilitado nos momentos difíceis, quando nos damos conta de que todos se afastaram por causa da nossa cegueira, que só nos permitiu usar o tempo para engordar a conta bancária. O que precisamos avaliar, de fato, é por quais metas estamos lutando. Será que tem valido a pena tanta correria, tanto cansaço, tanto estresse? É importante pensar na conquista da felicidade, sim, felicidade que nem sempre o dinheiro proporciona. É importante repensar o valor do tempo. A autorrealização é uma meta indispensável que pode ser alcançada com a

incorromper a ninguém. Qualidade de vida é conviver em harmonia com a família, com os amigos, consigo mesmo. Se ter abastança financeira fosse garantia de felicidade, pessoas ricas jamais sentiriam tristeza, solidão ou outro desgosto qualquer. Por isso, vale a pena avaliar com muita atenção essa proposta enganosa de que tempo é dinheiro, que visa enriquecer os bolsos dos interessados. Não vamos cair nessa armadilha. Usemos o tempo de Deus, que nos emprestou, para construir a nossa verdadeira felicidade e daqueles que nos rodeiam. A profissão é um instrumento de progresso e realização do ser humano. Deve servir para a construção de algo bom e útil em prol da sociedade em que se vive. E nem sempre ganhar dinheiro proporciona essa realização. Reflita a respeito disto. Eu lhes desejo um ótimo dia.

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6:09, chegando a partir de agora nosso Bom Dia Amigos e Amigas. 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Participações no nosso WhatsApp, o Bom Dia do Afonso Barco, no Pousada da Neve. Fábio Damer pedindo homenagem pelos aniversariantes de hoje, o pai Guido Damer, a prima Marli Damer Birk, Mayara Rickert, Wesley Bernardo Cardoso, Marcos Fritzen, Magali Vogel, Eliane Laux, Luciane Führ, Marco Heilmann, Darcy Mevius, Nelce Alles e o Márcio Silva. Também o bom dia do Valdemar Neriane, Silvia Letícia lá de Parubé. Bom dia, Paulo Janabock, homenageando hoje a Marisa Schenkel, Mali Birk, Elaine Laux, Luciane Führ, Magali Daine Vogel, Cláudio Fritz, Adriano Yanke, Darcy Mevius e Guido Damer pelo seu aniversário. Bom dia também chegando aqui do nosso amigo Joãozinho Wolf. Ótima terça-feira a todos, linda verdadeira mensagem, muito obrigado. Bom dia também da Elaine Moraes no Yamertal. Alguém me pedindo aí cópia da mensagem da que eu li há pouco, né? Essa cópia já está aí na página Amigos e Amigas da Rádio Imperial FM. É só você acessar lá e já está lá a mensagem. Você pode copiar, pode ler, né? Está à disposição. Se você não for amigo ainda, você pede amizade e eu lhe adiciono por aqui. Bom dia, Sandra Inês Baques, tal médico. Linda mensagem, parabéns. Um ótimo dia a todos nós. Muito obrigado, hein? Bom dia, frio, mas com coração quente. Valdeci Bezo e Lindolfo Collor. É isso, é importante, né? É isso mesmo. Mais alguém mandando bom dia, mas não tem nome. Vamos deixar quieto, né? Bom dia, Diego Negri, Nova Hartz, na escuta. Valdomiro Huntorf, Três Coroas, bom dia. Na minha página no Facebook, recebendo mais participações. O bom dia da Fátima Schultz. Também do Renato Krieger. Joel Biff, Sônia Olveman, Bernadette Neukamp, Jair Bach, Gerindo Laux, Rosane Schneider, Maria Mardinelli Schultz, Loris Silis, Fábio Damber, Rosane Vatslavik, já preparando os gostosuras por lá, né? Maristela Dilkin, Rosângela Vickert, Maria Regina Schaap e também Don Nestor Miller.

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6:20, agora 6:20. 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Programa que você sempre acompanha de segunda a sábado, das 6 às 7, aqui pela 104,5 Imperial de Nova Petrópolis. Mais participações chegando. A Elaine Schelle, parabéns, linda, verdadeira mensagem, um ótimo dia para o amigo, obrigado igualmente para você também. O Nilmar da Linha Imperial, abraço a todos na escuta, aqui frio e chimarão, daqui a pouco vamos para a lida, né? Tá certo, chimarão já prontinho, fogão a lenha também, já milha aí, né? Tá certo, tem que ser, porque senão congela aí até o joelho, né? Bom dia, ótima terça-feira, gelada, 5 graus em São José do Herval, informação do Augusto Baques, também o bom dia do Fernando Olbermann. Paulo Marchner, dois irmãos, bom dia. Página no Facebook, mais participações, recebendo o bom dia do Danir Govaski, popular bombacha, também da Hildegard Weber. Também do Gilvani Gottschalk, Alice Reis. A Eliane Maria Schmidt-Salbert, Carmen Arnold, Paulo Knorst, Jacinta Freilich, Gerta Gessinger, Lúcia Brown, Noelia Helsi, Karina Kussler.

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Continua a neblina, firme e forte, 5,8 é a temperatura, 4,5 graus a sensação térmica, umidade 93%. Bom dia, amigos, amigas, você acompanhando agora aqui pela Imperial, patrocínio Produtos Boticário, Trator Dino, Soluções Agrícolas, Eletro São, Agro Caseirão, Restaurante Lindenhof, Sicredi, Chile Instalações Hidráulicas, Pica-Pau Iglus e Frajan. Tchau. Mais participações. Bom dia, o Sting de Itapiranga, 7 graus por lá, chimarão já no capricho também, na erva boa, bem verdinha, hein? Bom dia, Rosmari de Canela, Inácio Dresch, Caxias do Sul. Também a Síria, a Celíria Morschel Schmitz, Boa Vista do Herval, para o Pedro Schmitz de aniversário hoje, para a prima Lourdes Sidicum de dois irmãos. Parabéns, felicidades aos aniversariantes. Bom dia, ouvintes, sem parar, linda mensagem, muito obrigado, abençoada terça-feira a todos, Adelar Varte e família.

Minha página no Facebook, temos registrando, né? Mais participações, chegando o bom dia de mais amigos e amigas. Mali Schumann, João Greff, Loiri Krieger, Chris Ackerman, Marcélia Correa, Aninha Freilich, Alceu Blume, Dulce Ratke, Lisane Miller, Tadeu Daimling, Celita Stumm, Nadir Dil. Também da Lúcia Wolf, Ilga Neukampf, Neuli Malmann.

0: 6h45.
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2: Bom dia, amigos e ouvintes da Rádio Imperial. A massa de ar seco e frio sobre o estado começa a perder intensidade, mas mantém o tempo firme. Hoje, em Nova Petrópolis e na Serra Gaúcha, o sol aparece com algumas nuvens no céu ao longo do dia, mas no começo da manhã haverá a formação localizada de neblina e de nevoeiro em algumas áreas. A temperatura na madrugada ficou entre 2 e 4 graus em grande parte da região, mas chegou a 0 grau nas áreas mais altas, sobretudo nos aparados. Durante o dia vai aquecer mais do que ontem, e as máximas à tarde atingem entre 17 e 19 graus. Na quarta-feira, o tempo novamente será seco com sol e nuvens, mas no começo da manhã, novamente vão ocorrer formações localizadas de nevoeiro. Vai subir mais a temperatura. As mínimas devem ficar entre 8 e 10 graus, e as máximas entre 24 e 26 graus. Na quinta-feira, o sol aparece com nuvens, mas as nuvens aumentam e provocam chuva da tarde para a noite. Há risco de chuva localmente forte e de temporais localizados. Terá uma maior elevação a temperatura. As mínimas vão ficar entre 13 e 15 graus e as máximas entre 25 e 27 graus. Na sexta, muitas nuvens provocam chuva ao longo do dia e persiste o risco de chuva localmente forte e de temporais localizados. Haverá uma menor variação na temperatura. As mínimas vão ficar entre 14 e 16 graus e as máximas entre 19 e 21 graus. Da Metso, Luiz Fernando Nartigal.
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4: E o tempo permanece inalterado, né? Aquela neblina presente ainda. Parece que aqui na avenida deu uma leve aliviada, né? Não tá mais tão fechado assim. É, também o dia começa a ter um pouco mais de claridade e facilita, né? Hoje de manhã para vir para cá foi meio complicado de novo para achar a estrada de tanta neblina que tinha. 5,9 a temperatura, 4,6 a sensação térmica, umidade 94%. 6:52, 8 minutos nos separando das 7. 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Mais participações, recebendo o bom dia do Jair Fazbinda. Excelente terça-feira a todos, parabéns pela mensagem, que valorizamos o tempo com o que vale a pena. Verdade, meu amigo, é isso aí, né? Muita gente acaba atropelando tudo e quando vê, pronto, né? Inclusive, até falando nisso, né? Não é o caso do nosso amigo aí, né? Ontem recebi um áudio aí de um amigo aí de longa data, inclusive já foi colega aqui na emissora, relatando aí, né? Problema de câncer, já fez tratamento de tudo que é coisa, já inclusive tiraram um rim e agora parece que esse

valeu pelo corpo, né? A gente fica sem reação, não tem o que a gente fazer, né? É só pedir a Deus para que alivie, né? E vamos tocar a vida, né? Oscar Miller, ligado lá em Gramado, 5 graus, fechado com ceração por lá. Também um bom dia a Ademar Reiner, da linha Fritzenberg. Otílio Abraão, bom dia, linda, verdadeira mensagem, parabéns, gratidão, excelente terça-feira a todos nós, muito obrigado. A minha página no Facebook, ainda recebendo também o bom dia de mais amigos e amigas. Maria Schneider-Willi, Nelson Haupt, Arcílio Mitzenberg, Alice Wolf Colé, Boni Fritsch, Terezinha Arendt, Letícia Franz, Gilmar João Mertens, Enio Dimmer, Nadir Blanc, Érico Bervian e Rosalina Reisterfer.

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Agora são 7:05, 7:05, temperatura 6 graus, 4,7 sensação térmica. Aos pouquinhos a neblina começando a dissipar um pouco mais, né? Tá ficando mais ralinha. A umidade alta ainda, 93%. 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Participações, Inês Cídico e Nascerora Aroi Bonito, São João do Hortense. Bom dia, gratidão infinita com essa visita. Pessoal é de São João do Oeste, Santa Catarina, tia Anésia, prima Daniele Kempfer e a família, né? Ah, certo. Sejam bem-vindos à nossa região. Também o bom dia do Tzilis, o bom dia também da Vânia. Bom dia, nós estamos na escuta, nosso amigo Igor Schmidt. Também o bom dia do Plínio e Celi, sempre ali no Chimarão e já ligados na Imperial. Página do Facebook, bom dia do nosso amigo Milton Spier. Marcos Prois, Rosvita Fir, Marcos Aurélio Aich, Maria Freles. Também o bom dia da Maria Close.

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registrando mais participações na programação. O bom dia da Vânia, também do Flávio. Jacinta Hartmann-Wetzenfeld, lá de São Pedro da Serra. Facebook, bom dia Lorena Hirsch, Lori Kikoff, Mali Bauer, Ricardo Foltz, Romano Guilherme Ullmann.

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neblina dissipando, já tem uma, já aparecendo umas partes mais claras aí na cobertura de nuvens ali no céu. Sinal é que menos nebulosidade. Previsão para hoje é exatamente esse: nuvens e sol, sol e nuvens, tudo junto e entreverado. Temperatura agora 6,3 graus, umidade 93%, 5,6 a sensação térmica. 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

Sempre bem, bom dia, boa terça-feira a todos, do Rodrigo lá de Canela. Página no Facebook, mais participações. Bom dia, Márcia Metz, Lúcia Frito, Central de Almeida, também Edvini Pozamay, muito obrigado pelas suas palavras, dona Edvini. Matheus Doze Buene, também Vera Weber, Lisette Schamberger, Lodi Utzi, Flávio Hoffmann, Malise Lippert, Erminda Nais. Também um bom dia do Rock Wenner.

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7h45, 15 minutos nos separam das 8 da manhã. 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Recebendo ainda um bom dia na minha página do Facebook, Turides Albuquerque, também a Adriana Ninoff, ainda a Maria Clos, a Silvana Maria Schmitz dos Santos, a Marlene Wolf, também da Liane Michel. Doraci Zimmer, Mali Schuch, Neuza Kreff e Adriane Rupes e também do Henrique Correia. No nosso WhatsApp também um bom dia ainda da amiga ouvinte, a Jane Malman. Picada Schneider. Tempo encoberto, 10 graus, informação do Emílio Kornderfer. Ele, juntamente com a esposa Revânia, pedindo homenagem, né, para o Guido Damer e o vizinho Darcy Meves pelo seu aniversário hoje. Cristina Aldo, novo, dois irmãos, também mandando aí o seu bom dia. Bom dia, amigo Sandro Queme Pinheiros Montenegro. Ricardo Gaúcho, lá de Uberlândia. E eu vou me despedindo, tô indo embora, volto amanhã a partir das 5 da manhã, até lá,

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1: Olá, muito bom dia. Tempo encoberto na manhã desta terça-feira, 7 graus e 1 décimo a temperatura.
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3: Olá, muito bom dia, agora 8 horas e 3 minutos, 7 graus, 1 décimo, a temperatura 92%, a umidade relativa do ar, tempo fechado, neblina aqui em Nova Petrópolis, já o sol querendo aparecer, né, mas... Enquanto isso, a gente tem o tempo bem coberto. É o Bom Dia Imperial desta terça-feira, 25 de agosto. 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

Reuter, um abençoado dia para todos nós, em especial para a esposa Iria, também a neta Laura e a mãe Sidônia. Valeu, Rogério, abraço para toda a família, hein? Gervásio no Tebal, tá no escudo, Gervásio. Pessoal aí da Nova Era, boa terça-feira. Guido Dapper, de Dois Irmãos, na boa companhia da Imperial, sempre, né, Guido? Valeu, um bom dia pra você. 8:05. Banda Chopão.

0: Imperial, 8 horas 14 minutos. Dolomitan, Heio Heio, La Montanara, a máquina do Kerp e a banda Chopão Loirona do Sul. 7 graus e meio a temperatura, 91% a umidade relativa do ar.
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0: Com as informações, Luiz Fernando.
2: Bom dia, amigos e ouvintes da Rádio Imperial. A massa de ar seco e frio sobre o estado começa a perder intensidade, mas mantém o tempo

0: firme. Hoje, em Nova Petrópolis e na Serra Gaúcha, o sol aparece com algumas nuvens no céu ao longo do dia, mas no começo da manhã haverá a formação localizada de neblina e de nevoeiro em algumas áreas. A temperatura na madrugada ficou entre 2 e 4 graus em grande parte da região, mas chegou a 0 grau nas áreas mais altas, sobretudo nos aparados. Durante o dia vai aquecer mais do que ontem, e as máximas à tarde atingem entre 17 e 19 graus. Na quarta-feira, o tempo novamente será seco com sol e nuvens, mas no começo da manhã, novamente vão ocorrer formações localizadas de nevoeiro. Vai subir mais a temperatura. As mínimas devem ficar entre 8 e 10 graus, e as máximas entre 24 e 26 graus. Na quinta-feira, o sol aparece com nuvens, mas as nuvens aumentam e provocam chuva da tarde para a noite. Há risco de chuva localmente forte e de temporais localizados. Terá uma maior elevação a temperatura. As mínimas vão ficar entre 13 e 15 graus e as máximas entre 25 e 27 graus. Na sexta, muitas nuvens provocam chuva ao longo do dia e persiste o risco de chuva localmente forte e de temporais localizados. Haverá uma menor variação na temperatura. As mínimas vão ficar entre 14 e 16 graus e as máximas entre 19 e 21 graus. Da Metsul, Luiz Fernando Nartigal.
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0: 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Imperial FM, agora 8:20, 7 graus e 7 décimos a temperatura, e o sol já dando uma espiada por aqui. 91% a umidade relativa do ar. Jair Fassbinder ouvindo a gente em Arabutã, Santa Catarina. Já vai curtir o Cosmo Express. Alô, Diego Denegri, em Nova Hartz. Muito bom dia. Mandando um alô para a namorada Mariana Beatriz Chinardi. E para a mãe Maria Terezinha Biltenbender Denegri, em Novo Hamburgo. Alô, Pedro Guedes, em Boa Vista, Posto das Antas. Alô, escuta, Peda. Tá no chimarrão e ouvindo a Imperial sempre, né? Quem mais? Desejando aqui um bom dia a nossa amiga Lia e o Ivo Schallenberger, em Novo Hamburgo. Alô, escuta, Lia. O Gervásio, lá de Santa Maria do Herval, pedindo música da banda 0800, em especial pro filho querido João Vitor, que hoje está completando 19 anos. Olha só, né? Parabéns aí, Gervásio, a você, também à esposa, e parabéns aí pro João Vitor, muitas felicidades, muita saúde. Velida Pretzel, em Ivoti, abençoado dia a todos nós. O Anderson Marschner, em Dois Irmãos. Alô, Silvestre Utzi, após uns dias aí de descanso. Tá de volta aí pra lida, né? Bom trabalho, pessoal, aí do restaurante Picara São Paulo. Quem mais? Deixa eu ver aqui que tem recado de áudio, né? A nossa amiga Ilse. Bom dia, Ilse.
2: Bom dia, Gabriel. Tudo bom?
0: Tudo.
2: Aí, como é que estão todos vocês da rádio? Espero que todos estejam bem. Aqui eu sou de Canoas, falando da Escola Crescer. Só passando para mandar uma música, uma valsa para o meu irmão Lotário, a esposa dele, Edira. E que seja um ótimo dia de trabalho para todos.
0: Amém.
2: Quero com a banda Laser, Olhos Verdes, se for possível tocar. Um grande abraço para vocês todos da rádio. Um ótimo bom dia.
0: Valeu, Ilse. Ótimo dia para ti também. 8:22.

0: Bradley 8 da Bandinha Valsa e antes Banda Laser, Seus Olhos Verdes.
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1: 8 horas 31 minutos e meio, 8 graus, 1 décimo a temperatura. Seu bom dia imperial desta terça-feira, 25 de agosto. Te desejando um ótimo dia. E claro, agradecendo sempre pela tua audiência aqui na Imperial, seja no trabalho, seja em casa, seja no trânsito, na caminhada, no pedal, onde quer que você esteja, agradecemos sempre pela tua audiência. 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

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Abraços, Ilse Ehringer Schultz. Abençoada terça-feira pra ti. Geni Godoy, vamos juntos, né, Geni? Alô, Zé Borges. Sérgio Cezimbra, Gaúcho Medeiros. Roger, toda a turma em Butiá, curtindo a nossa programação. Pra quem havia pedido, trago agora a banda Cosmo Express. 25 para as 9, bom dia!

0: Musikapostel, die gibt's nur einmal. Antes, a banda Guarujá, Kerpin Harmonia e a Cosmo Express, Esconde o Coração.
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4: Imperial, 14 minutos nos separando das 9 da manhã, 8 graus, 8 décimos é a temperatura. Este é o Bom Dia Imperial. Cristiano Scheifler, tudo tranquilo, Cris? Tá no chimarrão aí, né? E claro, acompanhando a nossa programação na boa companhia dos Mintzia, né? Eita, Cris, todo mundo reunido aí curtindo a gente. Logo mais tem o Kerpfes da Imperial, às 20 horas hoje, com a animação do musical Encanto de Feliz. Quem mais? Deixa eu ver aqui. Bom dia, gostaríamos de ouvir o Corpo e Alma nos Bailão. Abraços da equipe da Zerguda, em Picaracafé, Marli, Daya, Ledi e Henrique. Lindas músicas alemãs, Chen Bonito, Marlene e Ivo Andrioli, de São Sebastião do Caí. Gabriel, estamos juntos na caminhada com a Luna ao som da melhor rádio. Valeu, nosso amigo Gilberto Bauer, Rolê da Serra, em boa caminhada, Gilberto. Obrigado aí, hein? Trago o recadinho de áudio também por aqui no 5432811510. Bom dia.
5: Bom dia, Gabriel. Ô, Gabriel, tudo bem com você?
4: Tudo.
5: Aqui é o Carlos Capela de Santana. Manda uma aí com a banda real de Nova Petrópolis aí, ô Gabriel. Estou aí descascando uma empinha aí pra comer com um galo caipira aí. Opa. Na hora do meio-dia aí, feito um fogão a lenha aí. Mas... tá bom, ô Gabriel? E sempre na boa companhia da melhor aí. Um abraço.
4: Valeu, abração. Obrigado pela companhia. Em capricha no almoço, viu, seu Carlos? Pessoal de Capela de Santana, Delci vai andando em dois irmãos, deixando abraços para o pai Ivo e a todos na escuta desta rádio linda. Feliz dia! Igualmente para todos nós, né, Delci? Evandro Stelzer, pessoal de Sapiranga, turma do Musical União, também o nosso bom dia. 12 para as 9, Super Banda Real de Nova Petrópolis.

0: Fechando esta primeira hora do Bom Dia Imperial ao som do Corpo e Alma nos Bailão. Antes teve a banda Ritmo Certo, Chope à Vontade e a Super Banda Real de Nova Petrópolis, é Lá e Cá. 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
3: Por que os descendentes de alemães têm por costume alemanizar verbos do português? Este é um fenômeno de empréstimo mais comum do que a gente imagina. Encaixar uma palavra do português na estrutura gramatical do alemão, falado no sul do Brasil, pode ser uma variante simples para resolver um problema quando não se conhece a palavra certa. E muitas vezes a pessoa que fala nem percebe o que fez. É muito natural. E acontece não só no sul do Brasil, como também com brasileiros que estão aprendendo alemão na Alemanha. Isso é ainda mais simples de entender se pensarmos que existem muitos verbos que são parecidos nos dois idiomas. Via telefonieren später. Telefonieren é telefonar. Nós vamos telefonar mais tarde, no sentido de se ligar por telefone. Ich informiere die Teilnehmer, dass wir in 12 Minuten beginnen. Eu informarei aos participantes que começaremos em 12 minutos. Addieren und subtrahieren, da área de matemática, significa adicionar e subtrair. E os brasileiros entendem sem problemas. Addieren und subtrahieren. São termos que vêm do latim. No dia a dia, eles falam mais em zusammenzählen ou plusrechnen und abziehen. Mas existe também a modalidade de criar verbos que ainda não existem. Via compartilharen de fotos ao Facebook. Todos entendem. Nós compartilhamos as fotos no Facebook, no qual compartilharen não existe no alemão e os alemães não entenderiam. Porque, na verdade, se diria teilen. Via teilen de fotos ao Facebook. E ainda tem verbos menos modernos, como no exemplo ich möchte nicht inkommodieren, que em português quer dizer eu não quero incomodar, mas que em alemão se falaria ich möchte nicht stören. É possível ver que o princípio funciona. Existem verbos que são muito parecidos em alemão e português. Existem, inclusive, verbos que são passíveis de entendimento nos dois idiomas, mesmo que seja comum usar outros. E há realmente aqueles que baseiam na ideia de que deve ser igual, mas no fim é diferente. E você, conhece outros exemplos de verbos adaptados entre os dois idiomas? Mande um áudio para Imperial. Será uma alegria poder ouvir você.
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4: Imperial, agora 8 horas e 4 minutos, 10 graus, 1 décimo a temperatura, 90% é a umidade relativa do ar, um ótimo dia, uma excelente terça-feira. A você que nos acompanha por aqui, Gabriel, te fazendo companheiro Bom Dia Imperial e destacando a parceria a partir de agora de Colin Gestão de Consórcios, fonoaudióloga Bettina da Silva Porant, Nova Cred Soluções Financeiras e seguindo com a gente a Claro Multi, óleo de

0: Rodrigo Gaiteiro no Pedancino, a Gessi do bairro Piá pedindo música com Oswald Sattler. Gilberto Carlos Klein, alô Três Arroios, por aqui no trabalho e ligado na ótima programação da Imperial. Já já trago a canção pedida com Mountain Crew. Meu amigo Neri, também ligado com a gente, pedindo música para os Mercenários. Marceneiros, né? Os Marceneiros, o Lucas e o Maicon. Pedindo uma da banda Chopão. Luiz André, na cidade de Vestfália, também acompanhando o nosso programa. Obrigado pelas palavras e o recadinho de áudio.
1: Alô, amigo Gabriel Zimmer.
0: Bom dia.
1: Diretamente de Nova Lartes, Diego De Negri, na escuta e na sintonia. Mandar um abraço ao primo Clélio Lamperti, na recosta do Moro Grande, no Rolante, ao Lauri Lamperti e a todos os demais parentes Lampertes De Negri que estão na escuta sempre da Imperial FM.
0: Opa, coisa boa,
1: se
0: né?
1: Se possível, toca uma italiana para recordar. Aqui quem falou, amigo Diego De Negri.
0: Valeu, Diego. 9:06.

Musical Encanto de Feliz e o Trenzinho é a atração de hoje do Kerpfest. Mauro Marcos e também o seu Nelson Milk e toda a turma aí do Musical Encanto de Feliz, logo mais a partir das 20 horas no Kerpfest da Imperial. Antes teve o grupo Sonata Fortaia Rança e o WhatsApp movimentou aqui agora, né? Agora o WhatsApp quase que caducou aqui. Gabriel, tu falou a hora errada. Olha só, né? Então vamos lá, vamos corrigindo, primeiramente pedindo desculpas, né? Vamos corrigindo por aqui, 9 horas e 12 minutos. É só pra ver se a galera tá ligadinha mesmo, né? 9 e 12, 10 graus e 6 décimos é a temperatura. Bom dia!

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Musical União de Sapiranga, meu amigo alemão. 9:24, 10 graus e 6 décimos a temperatura. Vamos atualizando aqui os recados, participações. Pessoal que tá aí na pescaria, pescando piavas hoje, olha aí, ó. Nosso amigo Maurício Fuziger, isto. Obrigado, Maurício. Valeu, obrigado aí pela audiência. Boa pescaria para vocês. Normélio Chuno, Padre Eterno Ilgans, também curtindo o nosso programa. Meu xará Gabriel também tá na lida, né? Levando a Imperial de carona, né? Vamos que vamos, né, Gabriel? Ivan Reinke, de Jaraguá do Sul, Santa Catarina. Quero mandar os parabéns para o filho Tadeu, que hoje completa 22 anos de idade. Quero homenagear ele com a música Doce Magia, da banda The Fibers, da qual ele é o gaiteiro. Olha só, que legal, viu, Ivan? Abraço aí para você, também pro Tadeu. Parabéns, felicidades e muita saúde, muito sucesso. Rubens Brandt, em Doutor Pedrinho, Santa Catarina. Nosso amigo Carlos, a turma do Teseus 30. Muito bom dia na audiência da Imperial, né, tchê? Trabalhando e curtindo a programação. A Regina Gabi em Pelotas, pedindo para curtir o Brilha Som. Seu Elton Sebastiani, também ligado com a gente. Tudo tranquilo, Eltinho? Forte abraço ao amigão. Uma boa terça-feira, uma boa semana pra ti. 3281-1510 é o telefone e o WhatsApp para você participar conosco. E para quem havia pedido, trago agora a música gaúcha com Serrano.

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Agora 9:32, 10 graus e 7 décimos a temperatura. 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O bloco anterior teve Serranos na nossa programação e o Vaneirão da noite inteira. 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Abraços, Lenise Vent, em Joaneta. Tudo bem, Lenise? Alas Kut, um lindo dia. Valmor e Rejane Veneker de Estrela. Já trago uma do JD e Companhia. Alô, Senira, Robert Fritz, de Esteio, pede o San Marino. Obrigado, viu, Senira? Um ótimo dia pra ti. Elfi e Ivan, ouvindo esta rádio maravilhosa em Jaraguá do Sul. Obrigado, Elfi. Tudo de bom a vocês também, hein? Mariano de Salvador do Sul, também deseja um bom dia. Alô, Marli em São Sebastião do Caí. Abraços, viu, Marli? Tudo de bom a você. 24 para as 10 de FIBA.

0: Brilhação Me Condena, antes Oswald Sattler, Vigros Pistu e ainda de Fibers, Doce Magia. 14 minutos nos separando das 10 horas da manhã, 10 graus 9 décimos a temperatura. Trago aqui a utilidade pública, né? Temos um familiar que entrou em contato aqui com a gente, pois tem um rapaz, né, de Lindolfo Collor, que está desaparecido, né? O nome dele é João Rafael Schweigert. Ele foi visto pela última vez no sentido a Campo Grande, Portão, Estância Velha. Ele tem 37 anos, né? O nome dele, então, é João. É um rapaz que usa óculos, magro, né? Então, se você mora aí em Lindolfo Collor, na região aí, sentido Campo Grande, Portão, Estância Velha, e viu, né? Avistou este rapaz, né? Entra em contato aqui com a gente, com a Imperial, tá bom? Então a gente tá aí auxiliando a família no possível, na divulgação aí desse desaparecimento deste jovem aí de Lindolfo Collor.
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0: Sambarino e a Força do Amor. 4 minutos nos separando das 10 horas da manhã, 10 graus e 6 décimos a temperatura. Em 30 segundos, a primeira edição do Repórter Sicredi.
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0: Estamos há exatamente um mês do Kerp de São Miguel em Dois Irmãos e ocorre na manhã desta terça-feira o lançamento oficial do 197º Kerp de São Miguel. Acontece na Prefeitura Municipal de Dois Irmãos e o Luiz Alberto está por lá acompanhando o lançamento oficial e nos traz mais informações. Lui, bom dia!
2: Muito bom dia, Gabriel, ouvintes da Imperial FM. Estamos nesta manhã de terça-feira em Dois Irmãos, na Prefeitura Municipal. Num momento muito festivo, bem ao estilo da Rádio Imperial, o lançamento do Kerp de São Miguel. Há um mês, ou seja, vai acontecer de 25 a 29 de setembro. Acompanhamos toda a apresentação, a comemoração, o brinde, e eu estou com o prefeito Jerry, que fala ao vivo agora, e fala da, resumindo a programação do Kerp, né, prefeito? Edição 197, assim é mais fácil, né? Bom dia e que bom estar aqui, prefeito.
3: Bom dia, bom é a gente poder estar participando da programação da Rádio Imperial, uma rádio que traduz toda a nossa tradição, né? Eu acho que a nossa região toda ouve a Imperial e se sente representado pela programação, pela maneira com que a Imperial conduz o seu trabalho. Então, para nós realmente é muito importante, agradecemos muito. Agora, o momento realmente é muito importante, nós estamos no lançamento do Kerp de São Miguel, edição 2026, ou a edição de número 197, como preferirem, é a nossa maior manifestação cultural aqui do nosso município. Ela traduz toda a história, a linda história que nós temos desde a chegada dos imigrantes alemães, no nosso mito fundatório, a promessa São Miguel, enfim. E é por São Miguel que celebramos, né, tantos anos, né, quase 200 anos, o Kerp aqui de São Miguel. Estamos nos preparando já a partir dessa edição para o bicentenário da imigração aqui de Dois Irmãos, né, que nós faremos uma programação aí pelos próximos 3 anos muito bonita. E eu tenho certeza que vai ser uma manifestação, inclusive, de gratidão por toda a história, todo o esforço de todas as pessoas que ajudaram a construir essa cidade, ajudaram a desenvolver a nossa cidade e a nossa região. E o Kerp também representa isso, né? É uma comemoração, é uma festa, uma grande festa, maior e mais tradicional Kerp do Brasil, mas é uma festa que comemora algo e comemora o progresso, o desenvolvimento, as nossas tradições e, principalmente, lembrar das nossas origens, porque quem quer olhar o futuro não pode esquecer do passado. Então, muito obrigado pela presença e eu quero aproveitar toda a audiência que a Rádio Imperial tem para fazer esse convite. Em setembro, final de setembro, todos em Dois Irmãos para participar do Kerp de São Miguel.
2: Agora, que importância e que bacana, entidades sendo beneficiadas, prefeito.
3: Esse é um propósito, é mais um propósito que o nosso Kerp tem, né? Um propósito comunitário. Nós temos entidades como a Liga Feminina de Combate ao Câncer, como as voluntárias do hospital, como a APAI e como a Associação de Proteção dos Animais, que recebem recursos, né? Nós colocamos como uma condição na licitação do Chopp, da Chopp Oficial, que a empresa que ganhe, né? Que seja vencedora, destine recursos, né, para as nossas entidades.

0: entidades também. Então, as nossas entidades vão ser beneficiadas, também terão um espaço para vender seus produtos durante todo o evento. E eu acho que é isso, né? O espírito comunitário deve prevalecer em todos os momentos, inclusive nas grandes festas e comemorações que nós temos na cidade.
1: Parabéns, prefeito, e viva Dois Irmãos.
0: E viva o Kerp de São Miguel. Todos convidados. Um grande abraço a todos.
1: Maravilha. De 25 a 29 de setembro, todos os detalhes nos próximos dias na programação da Imperial FM. E nós marcamos presença sempre nos grandes eventos e por isso aqui estamos. Prefeito e ouvintes, reforçando o programa Manhã Alegre Imperial, que a gente apresenta todos os sábados, de algum evento, de alguma entidade, de alguma empresa, sábado, aqui de Dois Irmãos, do Sindicato dos Trabalhadores Rurais. Eu vou lá em seguida, tá tudo certo, sábado, eu te convido, tá? A partir das 9 da manhã, sábado estivemos na Expo Classic, é todo sábado, agenda feita já para todo ano. Pena que não permite naquele sábado de manhã, mas em outro momento, no Kerp a rádio vai estar. Imperial FM, Luiz Alberto, ao vivo aqui de Dois Irmãos, no lançamento oficial do Kerp de São Miguel. Gabriel e ouvintes.
2: Valeu, Luiz Alberto. Abraços aí para todos de Dois Irmãos. É o tradicionalíssimo Kerp de São Miguel. Próxima edição do Repórter Sicredi em uma hora. Daqui a pouquinho, Luiz, também trazendo mais informações. 10 e 1. Muito obrigado. 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
5: No Minuto Esportivo de hoje, quero parabenizar a equipe do Gaúcho, Deivoti. Ao longo dos últimos anos, a equipe faturou muitos títulos, entre futsal, Futset e campo. Parabéns a todos envolvidos, em especial ao Baidec e o Oda, por toda a importância dessa dupla com essa camisa pesada do Gaúcho. Atualmente a equipe está jogando o aberto de futsal do Soberano e vem muito mais ainda esse ano.
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3: Imperial FM, agora 10:06, 10.5 graus a temperatura, sol brilhando aqui em Nova Petrópolis na manhã desta terça-feira, hoje 25 de agosto, e a gente segue com o Bom Dia Imperial. 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Você segue mandando o teu recadinho através do 5432811510. Alô, Melita Pertilli em Venâncio Aires. Bom dia, Melita. O Sidney, dele que dele na pintura, né, Sidney? Dom Feliciano, tempo nublado, sem chuva. E serviço rendendo por aí, né, Sidney? Daqui a pouquinho tem Wolfgang Petri. Otília Browning, dois irmãos, sempre na melhor companhia com a Imperial. Obrigado, Otília. Abraços pro Brian. Na obra em Timbó, Santa Catarina, na colocação de pisos e na escuta da Imperial, pedindo banda Pandora. Seguidinha já trago ela por aqui, viu, Brian? Bom trabalho! André Luiz Schneider, de linha Frank Westfália. Tudo de bom a você também. 10 graus em Teutônia e muito sucesso sempre. Tempo nublado agora em Teutônia. Bom dia de Ajuricaba, na escuta da nossa amada Imperial, eu, Marisa e o esposo Vanderlei Hanaus. E preparando a plantadeira para a tarde, né? Plantar milho e garantir a boia para as mimosas. Tá certo, né, Marisa? Um abraço para ti e para o Vanderlei, bom trabalho para vocês. Abraços pra Márcia, também ouvindo a gente, pede música do The Villains. E a Cirlei Fir, em Capela do Rosário, mandando um abraço para todos da loja Cor, completando nesta semana 45 anos. E o abraço vai pro William, pra Grace, pra Suelen, também pra Adriana e pra Simone, pro Joaquim, pro Beto, pro Bolacha e pra Cirlei e a toda a família do Dr. Gustavo. Obrigado, viu, Cirlei? Daqui a pouquinho eu trago a canção com Alan e Aladdin. Abrindo mais um bloco musical do Bom Dia Imperial, tem Montanari.

Banda Chopão, Loirona do Sul. Participação do Cleiton Borges. Antes teve Montanari, Der Sommer kommt immer wieder. 10 horas e 15 minutos. Abraços, Tatiane Zanqueta, de Morreuter. Bom trabalho, feliz terça-feira. Marlene Flach, na Vila Conde. Abraços, Marlene, bom dia. A Odila, em Caxias do Sul. Sol gostoso, ventinho gelado, na companhia desta rádio imperial.

0: Esta rádio especial que nos alegra sempre. Valeu, obrigado, viu, Odila? Tudo de bom.
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0: Wolfgang Petri, Jéssica, e antes teve o The Villers, O Seu Olhar. Agora 10 horas 25 minutos, é hora da gente trazer o recadinho e a dica da Lia Beer. Bom dia, Lia!
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0: 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Eu desejo uma boa semana para todos, com muita saúde, um bom dia.
1: Bom dia, Lia. Obrigado, né? Uma boa semana pra você também. Agora 10 horas 28 minutos. Pra quem havia pedido, Alan e Aladim.

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3: 10 horas e 34 minutos, 12 graus a temperatura, tempo firme, sol brilhando. Aqui em Nova Petrópolis, na manhã desta terça-feira, 25 de agosto. 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

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Alô, Ana Silva em Canela, sempre, sempre ligadinha com a gente. O Ademar e a Neiva de Novo Hamburgo, hoje, né, estamos com a nossa sogra e mãe, a Idalina, nos visitando. Alô, dona Idalina, feliz terça-feira pra você, tudo de bom pra família. Eduardo Henrique Kornborger, sempre na escuta lá em Reta Grande Brochier. O Adriano Henrique de Nova Hartz, tomando um chimarrão e na escuta da melhor. Bom chimarrão aí, Adriano. Bom dia pra ti, siga sempre com a gente, hein? Clara de Dois Irmãos, para amiga Lúcia Stephanie, pra você, Gabriel. Obrigado, viu, Clara? Já já trago a música dos atuais, Pedida. Abrindo mais um bloco musical pra quem havia me pedido, JD e Companhia.

0: Os Atuais e a Estrada do Amor. Adelar Bertucci, Sanfoneiro Pachola e o JD Companhia. Como é lindo o amor. 13 para as 11.
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0: Os Parentes, Rancheira do Canísio, Imperial, 6 minutos nos separando das 11. 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
0: Na manhã desta terça-feira, ocorre em Dois Irmãos o lançamento oficial do 197º CERP de São Miguel. Luiz Alberto está por lá, esteve, né, acompanhando o lançamento oficial, pois estamos há exatamente um mês do início do CERP de São Miguel. E Luiz Alberto traz mais informações.

0: Luiz Alberto, contigo.
1: Muito bem, Gabriel e ouvintes da Rádio Imperial FM, voltamos aqui da Prefeitura Municipal de Dois Irmãos, onde estamos acompanhando com muita alegria, até porque é bem o estilo da Imperial. Vocês estão ouvindo a bandinha de fundo, é o lançamento oficial do QERP de São Miguel, edição 197. Conversei há pouco com o prefeito Jerry e vamos ouvir agora o secretário Maicá de Turismo, que enalteceu, divulgou toda a programação. Aqui estão entidades, a imprensa, na manhã desta terça-feira. Que programação bacana. Parabéns, Dois Irmãos, por preservar, resgatar o QERP de São Miguel. Maicá, bom dia.
2: Bom dia, Luiz, a ti e a todos os ouvintes da Rádio Imperial. Estamos muito contentes. Lançamento oficial hoje desse grande evento, o evento mais cultural e tradicional do nosso município, Luiz. São 197 anos de muita cultura e tradição, QERP de São Miguel. Inicia justamente, Luiz, daqui 30 dias, dia 25 de setembro. Então, a você que está ouvindo a Rádio Imperial nesse momento, passe para seus amigos e venha prestigiar esse grande evento que inicia agora em setembro, dia 25 de setembro, QERP de São Miguel.
1: Ótimas atrações musicais, aqui tem a questão cultural e que bacanas entidades sendo beneficiadas, né, Maicá?
2: Isso, Luiz, nós não podemos perder nossa essência, né, nossas raízes, né, então cultivar a chegada dos imigrantes alemães que foram que desbravaram essa terra, né, e construíram hoje a Dois Irmãos do que é, né, e muitos outros municípios da nossa região. E as entidades fazem um papel fundamental nossa comunidade aqui, né, Luiz, esse voluntariado que é da cultura germânica, né, essa parte voluntária. Nós temos voluntários em várias instituições aqui, em várias entidades, como a Liga, a PAI, as voluntárias hospitalares, dos animais, inclusive no Corpo de Bombeiros temos voluntários. Então, parte desse valor, que foi um certame, né, foi uma licitação, é passado para as entidades. Então, o nosso QERP, além de toda a cultura, a tradição, tem essa questão social, que é um auxílio a todas as entidades locais do nosso município.
1: Envolve toda a comunidade, envolve toda a cidade. E parabéns, tá, Maicá?
2: Obrigado, Luiz. Mais uma vez, muito obrigado a ti e a todos os ouvintes da Rádio Imperial. Aguardamos vocês aqui ansiosos. Venha prestigiar com nós. 25 de setembro inicia o QERP de São Miguel. Vai de 25 a 29 de setembro. Então, são 5 dias. Se não puder vir num dia, venha no outro. Venha prestigiar. Um abraço.
1: Muito bem, Gabriel e ouvintes Imperial. Está aí o registro. Antes o prefeito, agora o secretário de Turismo Maicá, Imperial, ao vivo, aqui na Prefeitura Municipal de Dois Irmãos, na manhã desta terça-feira, registrando tudo. Tem bandinha, tem Gomes. Vamos postar nas redes sociais. Tudo isso está acontecendo aqui. Muito bem, um abraço a todos os ouvintes.
0: Valeu, Luiz Alberto. Agora, 1 minuto e meio nos separando das 11 da manhã. 11.4 a temperatura, fechando mais uma hora do Bom Dia Imperial. 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
2: 11 horas e 2 minutos, este é o Bom Dia Imperial, até o meio-dia, a gente segue juntinho aqui na programação da 104,5, mais uma vez agradecendo a você, amigo e amiga, pela tua audiência aqui na Imperial. Da manhã desta terça-feira, 25 de agosto, manhã de sol brilhando, temperatura em elevação. 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Muito bom dia, Ilvene, curtindo a nossa programação. Um abraço carinhoso, Ilvene. Já mandando alô aqui pro Joaquim, também pro Dr. Gustavo. Daqui a pouquinho, né, tem o nosso bate-papo com o Dr. Gustavo e talvez o Joaquim, ou o José, ou a Sofia, né? Alô, Maria Schneiderville, prometendo visita para nós aqui na Imperial. Coisa boa, hein, Maria? Serão muito bem-vindos. Valmir de Santa Rosa, pedindo banda Pan-América, já tá separadinha por aqui. Fábio Damer, desejando uma excelente terça-feira a todos, bom trabalho para nós. Daqui a pouquinho eu trago os atuais, tá certo, Fábio? Gilmar e a Fátima em Rolante. Gilmar preparando o almoço aí, né? Pilotando o fogão. Capricha, viu, Gilmar? 11 horas e 3 minutos. Antes de anunciar a música hoje pela manhã, eu já havia trazido aqui a informação, né, a respeito aqui de um rapaz que está desaparecido na cidade de Lindolfo. Ele é da cidade de Lindolfo Collor, né? Os familiares aí de João Rafael Schweigert, de 37 anos, né, estão procurando por informações sobre o paradeiro do homem que não é visto desde a tarde do último domingo, dia 23. Ele é morador do bairro 48 Baixa, em Lindolfo Collor. Ele saiu de casa por volta das 13 horas e seguiu a pé em direção à Estância Velha. Segundo a família, João possui deficiência e não retornou para casa desde então. As últimas informações apontavam que ele estaria seguindo em direção aos bairros Lago Azul e Campo Grande, com possibilidade de ter seguido também para o município de Portão. No momento em que saiu de casa, João vestia calça de moletom azul, casaco marrom e um boné branco. Quem tiver informações que possam ajudar a localizar o João Rafael, podem entrar em contato aqui com a Imperial ou também através do 519-9952-3156. Imperial e a informação. 11 e 5.

0: Pirou antes, Hansi Rintazeia, Viva Tirou, 11 e 11.
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0: Banda Panamérica, mesa de bar. 11 horas 19 minutos, temperatura em 11 graus e 4 décimos. Terça-feira é costume, né? O nosso bate-papo com o Dr. Gustavo. E hoje sim, né? Joaquim está junto com a gente. Bom dia, Joaquim Alescut.
1: Bom dia, Alescut.
0: O pessoal sentiu tua falta, viu? O pessoal tava com saudade de te ouvir aqui, viu? Gustavo, tudo bem? Bom dia.
2: Bom dia a todos, Alescut.
0: Agora, Gustavo, por que na clínica do Dr. Gustavo é diferente?
2: Isso é uma ótima pergunta, porque a gente gosta muito de falar isso, de que não é só um tratamento com implantes, né? Então, essa questão da a experiência de cada pessoa que se conecta com o que a gente fala aqui, né? E toma esse primeiro passo de importante, né? De ir lá falar com a gente, iniciar o tratamento com a gente. É essa experiência que a gente gosta de compartilhar. E a gente trouxe testemunho de um paciente hoje, né?
0: Uhum. Podemos rodar ele ou vamos rodar depois?
2: Não, acho que pode. E também falar sobre
0: como fazer...
2: outra dúvida também que sempre tem, né?
0: Sim, como fazer os implantes sem enxerto, né? Com a sedação e dentes fixos em até 7 dias.
2: Isso aí, porque eu acho que é uma das coisas que a gente... Os últimos 3, 4 anos aqui nessa... Agora outubro vai ser 4 anos já que a gente fala aqui na rádio, né?
0: Uhum.
2: E isso é uma coisa... meus 20 anos de profissão, os últimos 6 que a gente vem fazendo isso, né? Uhum. E isso é uma coisa que as pessoas podem encontrar em outros lugares. Essa parte técnica, né? Vamos dizer assim, né? Poder fazer o implante rápido com essa... Negócio da carga imediata, se chama muito, né?
0: Sim.
2: Poder sair com o dente no dia da cirurgia ou até uma semana depois, dependendo do tipo de tratamento que a pessoa fizer. A questão de não priorizar, não realizar cirurgias de enxerto somente para mais uma cirurgia, né? E poder fazer um mais recente, nos últimos 2 anos que a gente tem feito, é as cirurgias com sedação consciente, né? Então, essa é a parte técnica, né?
0: Sim.
2: E essa parte técnica, ao meu ver, é o mínimo que eu... deveria fazer com um profissional desde que eu me formei, que eu queria fazer uma odontologia diferente. Então, pra mim, isso é o mínimo hoje, graças a Deus, consegui aplicar isso. E não é de uma hora pra outra, né? Às vezes tu encontra algo assim, essas técnicas por vários locais. Agora, a maneira como é feito isso, a maneira como as pessoas te acolhem, a maneira como tu vive esse tratamento,
0: uhum.
2: o, lo-

0: algo que tu vai experimentar isso aí, né? A tua vida que tu vai entregar em mãos de outras
1: Sim.
0: pessoas para passar por isso. Como é que é isso aí? É por isso que até hoje, né, essa que tu vai te mostrar esse testemunho do Erich, um paciente muito querido, foi espontaneamente assim depois de sair do procedimento, ele mandou um áudio para nós assim que tocou muito para nós assim no coração. Então acho que pode compartilhar.
1: Com certeza, vamos compartilhar aqui então o depoimento.
2: Eu saí há pouco daí, mas eu não pude ficar para agradecer, porque primeiro eu agradeceria só uma pessoa, e é injusto. Mas agora na estrada, mesmo na estrada, pensei, vou fazer um áudio e para dizer assim, gratidão pela equipe de vocês, a gratidão pelo carinho, pela atenção, pela confiança e por terem me deixado tão à vontade. Vocês foram nota 10. Vocês foram anjos, porque eu não senti absolutamente nenhum tipo de receio, a recuperação extraordinária, a atenção sempre, o cuidado sempre, a preocupação sempre. Então, olha, eu só tenho a agradecer a vocês e com certeza ficam na minha memória como pessoas extraordinárias, que cuidam realmente dos outros, não só como médicos, enfermeiros, enfim, mas também como pessoas, que é o principal. Muito, muito obrigado para todos.
1: Olha só que depoimento
0: Ah,
1: bacana,
0: isso
1: né?
0: aí, olha, tocou muito na gente porque algo que eu acredito há muito tempo e não tinha nem palavras para poder dizer, né? Às vezes, com essas redes sociais, a gente começa a compartilhar coisas do que eu acredito, né? Mas isso, até chegar na pessoa espontaneamente falar isso, é sinal de que, cara, Deus é muito bom com a gente e ele vai abrindo portas, fechando outras e fazendo com que aquilo que tu ama fazer diariamente, possa fazer o bem para as pessoas, né?
1: Com certeza.
0: E tenha valor isso, né? Porque uma coisa é a técnica, né? Outra coisa é como é que é feita a técnica, como é que tu recebe isso. E ele ter sentido isso é o que mais, para mim, né, profundamente faz mais sentido. Exercer isso diariamente, né? Fazer minha família fazer parte disso, né? As pessoas que estão envolvidas na equipe, isso. Cada pessoa que vai ali, ao longo desses anos que passou, que já passou, que continua com a gente. Sentem isso. A gente alimenta isso, porque as pessoas ali, os nossos colaboradores, quem tá junto com a gente, essas coisas simples que o Eric falou e que transborda nessa palavra extraordinário, faz parte muito, faz sentido para nós, que as pessoas que vivem ali sentirem isso. Não é por uma coisa assim, não é aquilo que eu falo, não é só colocar parafuso na boca, né? Então, isso, olha, foi muito, muito legal poder ouvir isso dentro do que eu acredito, né? Que assim, eu quero que as pessoas que venham até nós. Não vem só por causa de implante, não vem só por causa de colocar um dente fixo, mas vem para poder sentir isso que o Eric
1: Sim.
0: falou, né? Passar por uma experiência extraordinária e voltar a ter felicidade nas coisas simples da vida.
1: Exatamente, né? Parabéns, doutor Gustavo, né? A
0: Então,
1: gente
0: parabéns a todos nós, parabéns
1: é.
0: a Deus primeiramente, né? Se não fosse Deus, nós não tava aqui. E as pessoas que acreditam, vocês darem a oportunidade para nós falar aqui sobre isso, poder alcançar tantas pessoas, né? Que eu sei que tem gente lá de outro estado que escuta a gente aqui, né? Se estivesse mais pertinho, ia ser um prazer receber aqui. Mas quando quiser passar por aqui, vai lá
1: Com
0: visitar a gente
1: certeza.
0: também.
1: Já organiza umas férias, vem passar para cá, já faz os implantes
0: Ah,
1: aqui em Nova
0: sim. Ah,
1: Petrópolis,
0: já teve
1: né?
0: exemplo de pessoas, com certeza. Pessoas que vieram, até de outro país vieram aí, né? Acho muito legal.
3: Qual país?
0: Aquele o
3: Ah,
0: senhor da
3: Portugal.
0: Irlanda, de Portugal, da Irlanda, que vieram exclusivamente passar aí um período, ficar no período, a gente conseguiu fazer o tratamento mesmo.
1: Olha só, que bacana, né? E para as pessoas que estão nos ouvindo e querem dar este primeiro passo, querem voltar a ter aquela felicidade, como faz, Joaquim?
3: 996-22-2549. Na casa do discípulo de Jesus.
0: O que quer dizer esse número que eu não entendi? Elas fazem o quê? Elas pegam esse número.
3: Liga.
0: Ah, e ligam pra gente, sim. Ligam pra agendar o quê?
3: Avaliação.
0: Ah, isso aí, muito bem, muito obrigado.
1: Olha só. Alinise Venta deixando aqui um
0: Ó.
1: bom dia pro doutor Gustavo
0: Bom
1: e
0: dia,
1: pro
0: Denise.
1: Joaquim, um
0: Para todo
1: Caesar
0: mundo.
1: Cus,
0: Bom
1: né?
0: dia, Denise, obrigado.
1: Quem também mandou hoje pela manhã, já cedinho, um beijão pra ti foi a dona Elvene lá de
0: Ó,
1: Estrela.
0: da de estrela também,
1: Viu
0: falou contigo,
1: só?
0: cara. Vou dar um abraço pra ela aí, ó.

0: Beijo. Cesar Cus pra todo Cesar Cus. Mundo.
1: Isso aí.
0: Ah, calma.
1: Fala.
0: Cesar Cus, qual é mesmo? Um Cesar Cus pro Beto e pra...
1: Ah, é mesmo. Quem é que pediu?
0: É pra Cirlei, talvez.
1: Isso, a mãe da tia Angélica, que tu foi lá na casa dele.
0: E pro Beto.
1: Isso, pediu um beijo pro Beto.
0: Cesar Cus pro Beto.
1: Ó, que o Joaquim adorou ir lá visitar.
2: Que legal. Obrigado, viu, Joaquim, Gustavo. Até a próxima terça-feira. Com mais um momento aqui, tirando dúvidas sobre implantes dentários. E a gente sempre reforça aqui também, né, Gustavo? O pessoal, os nossos ouvintes que tenham qualquer dúvida, manda para nós aqui a sua pergunta, manda para nós a sua questão, né, a sua dúvida, que com certeza o Gustavo responde aqui na nossa programação.
1: Manda para nós aí, vai ser um prazer poder responder. Isso. Com certeza. Obrigado a todos aí.
2: 11 horas 27 minutos, trago agora a Orquestra Harmonia. Deixa eu só buscar aqui, mandar um abraço para Anne Petri, que pediu uma da Banda Municipal de Harmonia, né? Não encontrei, viu, Anne? Mas vou trazer aqui com a Orquestra de Harmonia, a canção Dançando com Harmonia. Música.

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0: 11 horas e 35 minutos. 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Muito bom dia, Zeno e Maria Schmidt, em Pinhal Alto, para o genro Sidney. Está de aniversário hoje. Alô, Sidney, parabéns, felicidades e saúde. Oscar Valdir Hort, em Harmonia, para a namorada Rosa, de São Sebastião do Caí, dizendo que a Orquestra Harmonia fica pertinho da casa dele, parabenizando a Imperial por rodar música da Orquestra de Harmonia. Erika Damer, em Quatro Cantos, para o esposo Guido Damer, de aniversário hoje. Vistetes, Guido. Alas Kut. Quem também faz homenagem pro Guido, né? Para o pai Guido Damer, é o Fábio Damer, homenageando aí o Guido Damer e pedindo quando que vai ser a festa, né? Aí fica a dúvida, né, Fábio? Alô, Marlice, música da 0800, homenageando Jefferson Lessinger, que está de aniversário hoje. Parabéns, Jefferson, felicidades e saúde. Bom dia muito especial para Lori Fikes, que está fazendo o almoço, especial para a família e para as bisnetas Antônia e a Malu. Isto que chega na sexta-feira, olha que bacana, hein? Recadinho da Vanessa, Denise, Letícia, Camila, Gabi, Cali e Júnior. Abração especial aí para toda a família. Rosane Noronha, em Barão. A Carla Silvana Massi, em Lauro de Freitas, Bahia. Mandou um beijão aqui pro Joaquim. Valeu, Carla. A gente agradece o carinho e a sintonia. Em Dois Irmãos, a Lúcia Stefan, também ligada com a gente. Quem mais? A Anne Petri, a Zé Thelma Batalha e o Gil Cunha mandando um abração. E ainda o alô também da Renate. Estou curtindo a nossa programação. Obrigado. Agora Supermanda 0800 20 para o meio-dia.
1: Hoje

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0: The Flippers, antes de Atuais e a Superbanda 0800. Em 30 segundos, repórter Sicredi.
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0: Na manhã desta terça-feira,

0: Luiz Alberto já esteve acompanhando o lançamento oficial do 197º Kerp de São Miguel em Dois Irmãos e aproveitou a ida Dois Irmãos e também visitou os amigos do sindicato de Dois Irmãos e Morro Reuter, pois sábado tem o programa Manhã Alegre ao vivo diretamente no sindicato de Dois Irmãos e já fica o convite, né, Luiz? Bom dia mais uma vez.
1: Muito bem, Gabriel e ouvintes da Imperial FM, manhã de sábado. Estivemos há pouco na prefeitura, no lançamento do Kerp de São Miguel. Claro que eu vim aqui no sindicato, né, em Dois Irmãos, que engloba Dois Irmãos e Morro Reuter, sindicato dos trabalhadores, agricultores, familiares de Dois Irmãos e Morro Reuter. Manhã bonita, tomara que seja também sábado, vamos estar aqui com a Mig Plus e outros, né, apoiadores bem em frente aqui, tá? Clóvis, eu até vou mandar esse áudio depois para ele. E o Pedro, o Pedrinho, presidente do sindicato, vai convidar o pessoal já. Bom dia.
2: Bom dia. Bom dia aos ouvintes, bom dia aos nossos agricultores, familiares da região. Venho convidar todos para participar do nosso Sábado Alegre aqui do Sindicato dos Trabalhadores Rurais na Rua Vicente Prieto, nesse sábado, dia 29, né? Então, todos sinto bem convidados para isso.
1: Bom, aqui tem muitos itens, nós estamos aí, eu diria, no mercado, na loja, que é do lado do sindicato, muito, quer mencionar alguma coisa, o pessoal daqui já tudo já sabe. E promoções sábado?
2: Com certeza, o sindicato hoje tem mais de 15 mil produtos diferentes cadastrados na loja. Hoje o nosso espaço é de mais de quase 1.500 metros quadrados de área construída, onde temos 17 colaboradores. E temos variedades de todos os segmentos, né? Então tem maquinário, tem produto de limpeza, tem utensílios, tem rações. E aí, com certeza, como vai ser um sábado especial, vamos ter várias promoções surpresas.
1: Maravilha! E o sindicato, claro, sempre ao lado do agricultor e das famílias.
2: Com certeza, eu acho que esse é o papel principal do sindicato, poder defender a categoria. Estamos no momento do cadastro do ITR, então, na verdade, a gente também já aproveita o pessoal fazer os cadastros durante o mês de agosto e setembro. Também vai ter a Expo Inter, que a gente também está envolvido. Então, tem uma série de ações que o sindicato promove, né?
1: Bom, vamos deixar para conversar mais no sábado, né? Esse é o sindicato, pessoa muito simpática, muito querida, o Pedrinho, aí, presidente do sindicato, a gente aproveitou a vinda para Dois Irmãos. As meninas que fizeram o vídeo, elas sumiram agora, fizeram mais difícil, né? Mas tudo certo, elas vão falar sábado, vão cantar, fizeram um vídeo bonito que está nas redes sociais. Como é que é o teu nome mesmo? Bom dia.
3: Mário.
1: Que vídeo bacana vocês fizeram.
3: Sim, para chamar o público, né?
1: E convida o pessoal, então, de novo.
3: Vem o sábado no sindicato, vai ser um dia muito especial.
1: Cheio bonito.
3: Cheio bonito.
1: Valeu, Gabriel. Ao vivo do sindicato aqui em Dois Irmãos, aproveitando bem esta manhã de terça-feira.
0: Valeu, Luiz Alberto. Obrigado aí também pelas informações. Próxima edição do Repórter Sicredi, hoje à tarde, na programação da Imperial.
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0: Imperial agora pontualmente meio-dia, Funerária Fornec e Programa de Assistência Familiar de Barão informam falecimento. Esposo Zeno Patzlaff Hart em memória. Companheiro Raimundo Burres em memória. Filhos Valdir Hart, Nair Donati e família. Adair Hart e família, Clair Rodrigues Conceição e família. Netos e bisnetos, demais familiares e amigos com pesar comunicam o falecimento de Neli Patzlaff Hart, ocorrido hoje na idade de 82 anos. Corpo será velado a partir das 14 horas na Igreja Luterana de Linha Williams, em Barão. Williamson, Linha Williamson, em Barão. Sepultamento será amanhã, às 9 horas, com culto na mesma igreja e após para o cemitério da mesma comunidade. Funerária Fornec e Programa de Assistência Familiar de Barão noticiou o falecimento de Neli Patzlaff Hart.
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0: Fechando por aqui o nosso Bom Dia Imperial desta terça-feira. 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

0: 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Alô, Ione no Pareci acompanhando a gente, a Zilda em Alto Feliz, ótimo dia para você também, Fátima Schultz deseja um ótimo dia, alô Normélio Chu no Ilgas, família Grombauer, alô Ninho na Joaneta, Karina Kussler em Nova Hartz, Plínio e Acelino Chimarrão e ligados na Imperial, obrigado viu Plínio e Celi. O bom dia do João e família, homenageando o Guido Damer e também a Eliane de Cristo, que estão de aniversário hoje. Parabéns, Eliane, também parabéns ao Guido. José Cláudio em Estância Velha, família Petri em Salgado Filho Paraná, um abraço. E um alusão aí para Zelma e também para o Gil Cunha, desejando uma ótima tarde igualmente. Samuca tá chegando para comandar o programa, tá na mesa. Amanhã eu tô de volta neste horário, ao meio-dia, aqui na Imperial. Bom almoço a todos, ótima tarde, até amanhã, tchau, tchau.
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Imperial FM, a festa no ar, agora meio-dia, 5 minutos, 12 graus a temperatura, tempo firme aqui na Serra Gaúcha. Nós estamos chegando para te fazer companhia no Tá na Mesa desta terça-feira, 25 de agosto. 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

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Daqui a pouquinho as notas e comunicações aqui na nossa programação. E eu vou lembrando que você participa através do nosso 5432811510. Vai mandando aí teu recadinho. Peça sua, manda o teu alô também, a tua homenagem especial para quem você gosta, né? 12 horas mais 8 minutos, a gente abre o programa com Montanari.

Imperial, meio-dia 12 graus a temperatura. Seguimos com a nossa programação e o Tá na Mesa, trazendo agora as notas e comunicações. Em Santa Maria do Herval, todas as sextas-feiras pela manhã, o fisioterapeuta Leandro realiza sessões de acupuntura coletiva para os moradores que convivem com dores crônicas. As sessões acontecem no ambulatório 12 de maio. Para participar, basta enviar uma mensagem pelo WhatsApp 519-9711-2448. A Prefeitura de Nova Petrópolis, por meio da Secretaria Municipal de Agricultura e Meio Ambiente, informa aos agricultores do município que está aberto o período para a declaração do Imposto sobre Propriedade Territorial Rural, ITR. Prazo segue até o dia 30 de setembro. As declarações devem ser efetuadas no Sindicato dos Trabalhadores Agricultores Familiares de Nova Petrópolis e Picada Café, localizado na Rua Coronel Alfredo Steglitz, número 68, no centro. O atendimento ao público ocorre de segunda a sexta-feira, das 7h30 às 11h30 e das 13h às 17h. A Prefeitura de Nova Petrópolis realizará a terceira coleta de lixo eletrônico, óleo de cozinha e vidro nos dias 11 e 12 de setembro, sexta e sábado. A ação ambiental é promovida pela Secretaria Municipal de Agricultura e Meio Ambiente e acontecerá no estacionamento da Prefeitura. Na sexta-feira, a coleta ocorre das 8 às 17 horas e no sábado das 8 às 11h30. Meio-dia, 13 minutos. Abraços para nossa amiga Traude Capel, né, em Santa Cruz do Sul. Acompanhando a nossa programação por aqui, também o Carlos Eduardo Heilmann e família. Turma aí na Picada Café, homenagem para o tio Guido Damer. E a amiga Lucila Flash, ou Flach, né, pelo aniversário hoje. Parabéns, tudo de bom aí para os aniversariantes. Um abraço especial aí para a turma também na Picada Café. Meio-dia, 14 minutos, Banda Chopão.

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1: Festa da Família Michels, dia 5 de setembro, no CTG Missioneiro do Pampa, no Parque da FEICAMP, em Três Passos. 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
1: 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Mais informações no 559-9916-4305 com Írio Kessler.
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2: Estamos de volta com o programa Tá na Mesa. 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Legal, gente. Agora meio-dia, mais 23 minutos, 12 graus e 7 décimos é a temperatura. Nós vamos seguindo por aqui, te fazendo companhia até às 16, até às 13, com o Tá na Mesa, né? 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A música alemã chegando com Olaf Berger.

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0: Associados, clientes e demais ouvintes, aqui é a jornalista Paloma Grisan com seu contato direto. As equipes técnicas da Sertel realizam hoje melhorias no sistema elétrico das seguintes localidades: Alto Conventos, em Forquetinha, Linha Bonita, em Salvador do Sul, Linha Germano, em Teutônia, Boqueirão do Leão, Cristo Rei, em Boa Vista do Sul e Linha Tigrinho, em Marques de Souza. O projeto Futuro Cooperativo realizou mais uma etapa de visitas à Sertel durante o mês de agosto. Desta vez, a programação foi voltada às turmas do Programa de Aprendizagem do Colégio Teutônia, que reúnem jovens aprendizes de diversas cooperativas e empresas de Teutônia. Os adolescentes participaram de uma conversa com profissionais da Sertel sobre carreira profissional e futuro e também conheceram o Centro de Operações do Sistema. A professora Maite Luiza Schumann avalia a importância deste momento na formação dos jovens aprendizes.
1: Tudo isso que foi falado aqui a gente ressalta também em sala de aula, mas é aquela coisa, às vezes, o professor falando, é a mesma pessoa que eles já estão enxergando todo dia, talvez eles não conseguem vislumbrar, identificar a importância disso, né? Agora, a partir do momento que eles se deslocam do seu local de sala de aula, né, tradicional, escola, e vão para uma empresa e escutam jovens que já passaram pelo processo que eles estão passando hoje e se encontrando dentro da empresa com possibilidade de crescimento, eu acho que isso impacta, né, para eles se darem conta do quão importante é o programa pelo qual que eles estão passando, né? Que eles estão, na verdade, é a porta de entrada para o mercado de trabalho, né?
0: A professora Gislaine Lopes da Silva também considera que a programação agrega muito valor.
2: Ah, isso é de suma importância, assim, eles terem contato com outros profissionais, eles terem uma visão, né, de futuro, porque eles estão na fase, assim, de decidir, né? Eles estão no ensino, né, médio, né? Alguns prestes a terminar o terceiro ano, né? E se preparando já para uma faculdade futura, né? Então é muito importante para eles terem esses contatos, porque é uma decisão, né, que muitas vezes eles estão ali, né, pensando, né, em que carreira seguir, né, aonde atuar. E isso para eles é fundamental, né, para eles terem uma visão assim futura.
0: Muito obrigada. Essas foram as professoras Maite Luiza Schumann e Gisele Lopes da Silva, professoras do Programa de Aprendizagem do Colégio Teutônia, que participaram com suas turmas de jovens aprendizes do Futuro Cooperativo na Sertel. O cooperativismo mostra sua força quando nos unimos por uma causa maior. No dia de cooperar, o dia C, as cooperativas Sertel, Cooperagri, Cressol Essência, Langiru, Sicoobi São Miguel, Sicredi Ouro Branco e Unimed Vales do Taquari e Rio Pardo se unem para apoiar a saúde da região através do projeto Intercooperação em prol do Polo de Saúde do Hospital Ouro Branco. Colaboradores das cooperativas estão realizando a venda antecipada de bandejas de doces e salgados pelo valor de R$ 20,00. A entrega dessas bandejas e o encerramento da ação ocorrerão no dia 29 de agosto, a partir das 14 horas, em um evento gratuito no pavilhão multiuso da Prefeitura de Teutônia. Será uma tarde para reunir a comunidade, compartilhar bons momentos e fortalecer a saúde da região. A programação conta com o encontro de mascotes, música ao vivo com Anderson Altman e Marco e Nando e banda, teatro de grão em grão A Gente Muda o Mundo, sob direção de Marcelo Brentano, brinquedos infláveis, presença da ervateira Chimango, reuse a Gol B, serviço SOS da Unimed e venda de bebidas. Traga sua cadeira, cuia e térmica e venha aproveitar a tarde com a gente. Contato direto de hoje fica por aqui. Uma ótima tarde para você!

0: 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Campanha aprovada pela SBA/ME.
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Monte Azul chegando em Santa Catarina, agora 21 para uma, 12,5 a temperatura. Abraço para o Rodrigo Gaiteiro, também o nosso amigo Jair, né? Pedindo música por aqui, trago já na sequência. Segue por aqui o nosso Tá na Mesa, oferecimento de Sicredi, também Lojas Regla, Cremolato Nova Petrópolis, Host Recapagem de Pneus, Agrotanenwald no Pinhal Alto, siga nas redes sociais, @agrotanenwald, né? 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Daqui a pouquinho mais, tô repetindo as ofertas aí válidas para hoje, tá bom? Meio-dia, 40 minutos, Champion chegando por aqui, daqui a pouquinho tem o nosso Festa e Baile também, né? Os convites aí para os eventos do final de semana.

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7: Vamos lá, gente, agora 14 para uma festa e baile aqui dentro do Tá Na Mesa, os eventos do final de semana e os convites para você, né? Dia 29, sábado, já na parte da manhã, tem Manhã Alegre Imperial, ao vivo do Sindicato dos Trabalhadores Familiares, né, de Dois Irmãos e Morro Reuter, transmissão, portanto, das 9 ao meio-dia. Domingueira no CTG Amigos da Tradição, acontece no domingo, né? Animação dos Monarcas, Paulo Garcia e Grupo Missioneiro, Grupo Canto Missioneiro, né? No sábado, baile do Volkstanzgruppe na Sociedade de Alegria em Fazenda Pirajá, Nova Petrópolis, com animação da Banda 10. Baile da Linguiça na Sociedade em Linha Brasil, Nova Petrópolis, animação da Orquestra La Montanara. Baile do Grupo de Idosos Amizade em Santa Maria do Herval, na ACB Herval, com animação da Família Torres. Também Balada Retrô na Sociedade São José, em São José do Herval, Morro Reuters. Domingo, tradicional almoço no Centro Comunitário São Nicolau, em Valahai, Morro Reuters, com animação de Alves e Zico e banda Balance, além de Cleiton Borges. Alô, Otávio, amigos aí na 48 Baixa, né, no almoço e na escuta, pedem uma do Monte Carlo. Trago agora aí, valeu, Otávio. 12 para 1.

amigo Samuca, diretamente de Nova Hartz, Diego Denegre, na escuta e na sintonia, hoje de folga, um descanso merecido, numa terça de sol bonito, amanhã amanheceu fria, mas estamos quentes em escutar Imperial FM. Se possível, toco uma italiana, mandar um abraço para minha namorada Mariana Schenard e a todos os ouvintes.

0: Castle Rutter Spatzen com a música alemã por aqui, né? Antes teve Brilha Som e o Travesseiro Encharcado e também Felice Persone e El Vecchio Trivelin, a música italiana. Abraços para o Eduardo Girardi, a esposa Alessandra, os filhos Eduardo Augusto, Maria Eduarda e Arthur Gabriel, amigos em Curitiba, no Paraná, acompanhando a gente. Maravilha, né? Obrigado aí pela companhia também. Finalizando o nosso Tá Na Mesa, na sequência tem o programa Tarde Nossa, tem aqui no oferecimento da Casa da Fruta, aliás, tem promoções para você, atenção. 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Abraço pro amigo Romeu em Carlos Barbosa, também tá na companhia, valeu, valeu, valeu. Espaço comercial, aliás, né, e já na volta o programa A Tarde é Nossa.
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Vamos lá, gente, 1:05 em 12.9 a temperatura. Está no ar o programa Tarde Nossa, a partir de agora para você até às 4 nessa primeira hora para Volone Becker e Cerâmica Caspari. Vai mandando aí o teu recadinho, né? O 54-3281-1510 disponível para você pedir a tua. Nosso WhatsApp, né? Se você preferir também o telefone, tem a opção do site imperial.fm.br, onde você, além, claro, de acompanhar a nossa programação ao vivo, pode também participar por aqui, tá bom, gente? Uma excelente tarde para você que tá conosco e para você que tá chegando agora, seja muito bem-vindo! Para abrir, tem os atuais.

0: Beleza, agora 1h16, Banda Nova Alegria, aqui na nossa programação. Teve também Peter Kraus com The Soma Come In My Vida e Os Atuais com A Amada Minha, né? Abraço pra Sandra Fabiane Bald, turma aí em Arroio do Meio, na companhia da gente, aquele abraço. Obrigado pela audiência também. Alô, Bruna, turma que pediu música que eu trago já na sequência também aqui da programação. Espaço comercial, nós já voltamos.
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Legal, tá aí. Pérola Negra, Amor Perigoso, essa é especial para quem pediu também, né? 1h22 agora, 13 graus e 6 décimos a temperatura. Leonardo em Canela tá com a gente, pede música, trago já daqui a pouquinho. Alô para Marlene Flá, na Vila Conte também, nos acompanha. 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Então fica a dica aí pra você. 1h23 agora, o tempo, hein? O tempo segue com céu azul. Temos algumas poucas nuvens no horizonte aí, né? Mas uma bela tarde de sol, com temperatura já um pouco mais amena também, né? Chegando aí próximo aos 14, inclusive com a sensação térmica maior do que essa, né? Temperatura já marca-se no que a gente sente na pele, enfim, né? No sol, na presença do sol, se tornou de 22 graus, o que já é bem agradável, né? Vamos seguindo por aqui, mais música chegando, agora tem Banda Exemplo.

0: Quem gostou,
1: mandou. Tá aí o San Francisco aqui na nossa programação. 1:30, né? 1:30, 13.8 a temperatura. Alô, Alexandro, na Joaneta, na companhia. O João também lá em Rui dos Ratos. Abraço pra turma em Paranaguá, no Paraná. Segue o plano aí, né, seu Balardim? Grande abraço. Obrigado pela companhia. Tá nos acompanhando aí também, né? Vamos lá, espaço comercial, já já mais música.
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Legal, tá aí banda La Paloma e os trombones em festa aqui na Imperial, né? Para Vó Loni Becker, em Dois Irmãos e também Cerâmica Caspari. Nós seguimos por aqui, aproveitando para mandar um abraço pro Remy Hart, lá em São Vendelino, né? Pede música do Vanderlei Rodrigo. Trago já na sequência aí, tá bom, Remy? Valeu, obrigado também pela audiência. Turma que tá com a gente, quer pedir música? 54-3281-1510. Nosso WhatsApp está disponível aí e à total disposição para você mandar o teu recadinho, tá bom? A música que chega é essa aqui pra gente recordar, mas com a nova versão. Música que ficou eternizada com o musical Columbia, composição do Jorge Faix. E esse é o projeto Eterno Jorge Faix, em homenagem ao cantor, compositor, guitarrista, enfim, com a participação do Pino. Essa aqui ficou bem legal. E a gente confere agora aqui na Imperial, 24 para as 2.

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3: Vamos lá, gente. Agora faltando 13 para as 2, né? Nós temos aí 14 graus de temperatura no termômetro, né? Lá fora no solzinho deve estar um pouco mais já, né? Inclusive a mostra para nós aqui no painel 23 graus, né? Isso aí no sol. Então já tá mais agradável, né? Friozinho pela manhã mais uma vez hoje. Aliás, a tendência foi essa no final de semana, também no começo dessa semana, mas segundo a previsão já muda tudo aí nos próximos dias. A chuva retorna ao estado, aliás, com volumes expressivos, né? Segundo a previsão já no final de semana, né? E aí mesmo

de setembro também já complica aí, né? Com o acúmulo de chuva em vários pontos aí, né? Bom, gente, vamos seguindo por aqui. 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E eu lembro que você participa no 54-3281-1510. JJSV! Musical RC, aqui na Imperial, 13 para as 2.

0: Essa valeu meia dúzia.
1: Tá aí, banda Periquito e o Dobrado do Celso, antes RC, Coração de Papel. 6 para as 2, 14 graus, nós seguimos por aqui. Abraço para Guaíba, né? O Paulo Luiz Lunk está na companhia por lá. Pediu e vai curtir já a música com Andy Schaeffer. Abraços, Paulo. Turma aí de Guaíba na sintonia da gente também. 6 para as 2, 14 graus.

0: corpo e alma, felicidade, antes Andy Schaeffer, Shalala, I love you. É, duas em ponto, né? Duas em ponto, fechando por aqui a primeira hora do programa Tarde Nossa para Volony Banker e Cerâmica Caspar. E vamos para um espaço comercial. Na volta tem mais música para você.
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3: Que os descendentes de alemães têm por costume alemanizar verbos do português. Este é um fenômeno de empréstimo mais comum do que a gente imagina. Encaixar uma palavra do português na estrutura gramatical do alemão, falado no sul do Brasil, pode ser uma variante simples para resolver um problema quando não se conhece a palavra certa. E muitas vezes a pessoa que fala nem percebe o que fez. É muito natural e acontece não só no sul do Brasil, como também com brasileiros que estão aprendendo alemão na Alemanha. Isso é ainda mais simples de entender se pensarmos que existem muitos verbos que são parecidos nos dois idiomas. Via telefonieren später. Telefonieren é telefonar. Nós vamos telefonar mais tarde, no sentido de se ligar por telefone. Ich informiere die Teilnehmer, dass wir in 12 Minuten beginnen. Eu informarei aos participantes que começaremos em 12 minutos. Addieren und subtrahieren, da área de matemática, significa adicionar e subtrair. E os brasileiros entendem sem problemas. Addieren und subtrahieren. Mas em alemão, são palavras mais complexas

0: que nem todos compreendem de primeira, pois são termos que vêm do latim. No dia a dia, eles falam mais em zusammenzählen ou plusrechnen und abziehen. Mas existe também a modalidade de criar verbos que ainda não existem. Via compartilharen de fotos ao Facebook. Todos entendem. Nós compartilhamos as fotos no Facebook, no qual compartilharen não existe no alemão e os alemães não entenderiam. Porque na verdade se diria teilen. Via teilen de fotos ao Facebook. E ainda tem verbos menos modernos, como no exemplo Ich möchte nicht inkommodieren, que em português quer dizer eu não quero incomodar, mas que em alemão se falaria Ich möchte nicht stören. É possível ver que o princípio funciona. Existem verbos que são muito parecidos em alemão e português. Existem inclusive verbos que são passíveis de entendimento nos dois idiomas, mesmo que seja comum usar outros. E há realmente aqueles que baseiam na ideia de que deve ser igual, mas no fim é diferente. E você, conhece outros exemplos de verbos adaptados entre os dois idiomas? Mande um áudio para a Imperial. Será uma alegria poder ouvir você.
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Legal, gente. Agora 2:07, né? 14,5 a temperatura. Segue o tempo firme aqui na Serra Gaúcha. Nós vamos seguindo com mais música. Tua participação também através do nosso 54-3281-1510, viu? A tarde nossa nesse horário para Ideal Esquadrias, Avenida Presidente Lucena, 1250 em Ivoti, fone

0: Os Monarcas, bateu saudade, antes sobrar as cartas de amor, 2h14, 14 graus e meio. Abraço para 13 Tilhas, na companhia da gente, a Virley Salete Tums, né? Abraço para vocês todos por aí também. Obrigado pela audiência. Espaço comercial, já volto.
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Tá aí os Cometas, manhã de primavera aqui na nossa programação. 2h21 agora, 14.4 a temperatura, e seguem conosco Ideal Esquadrias, RBT Internet e Unimed Serra Gaúcha. Abraços por aqui para, deixa eu ver, a nossa amiga Tatiane Zanqueta, lá em Morro Reuter, tá na companhia da gente, aquele abraço. Alô também pro pessoal em Poço das Antas, alô Boa Vista, Poço das Antas, terra da Cebov, né? Seu Pedro Goetz, abraço para vocês aí. Obrigado também pela companhia, pela audiência aí, né? Na bela Boa Vista, em Poço das Antas. Música chegando, Nave Som. Na sequência tem a música alemã também para quem havia pedido. 2h22 agora.

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1: 2h30 agora, né? 2h30, chegando o resultado da loteria, extração das 2h20 desta terça-feira. Quinto prêmio, 8.985, 8.985. Quarto prêmio, 6.100, 6.100. Terceiro prêmio, 8.357, 8.357. Segundo prêmio, 9.394, 9.394. E o primeiro prêmio, 1.843, 1.843, 1.843, o primeiro prêmio. Recadinho, abraço para a turma que nos acompanha também em Viamão, né? Abraço pros amigos aí, estão nos dando carona, aliás, passando por Viamão aí, né? Alô, Fabiano, turma aí dando carona pra Imperial, a gente agradece. Lúcia Stephen pede música também aqui na programação, que a gente separa pra logo mais. Agora tem Três Tiros.

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Legal, gente. Agora faltando 17 para as 3, 14 graus e meio a temperatura. 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Abraço, amigo Rubão, esposa Rosimere, turma lá em Três Passos. Estão na lida aí, né? E com o Rádio a Mil na Imperial, coisa boa, gente. Abração para vocês aí, bom trabalho. Obrigado, viu? Pela audiência também, pelo carinho de sempre. Vamos recordar a bandinha do Barril, agora 17 para as 3.

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0: A Prefeitura de Morro Reuter, em parceria com a Secretaria do Trabalho e Desenvolvimento Profissional do Estado, tornou público o edital de chamamento público para cursos profissionalizantes gratuitos. As formações são de instalações elétricas e instalações de sistemas fotovoltaicos. As inscrições ocorrem de 21 de agosto, ou seja, já estão em andamento, e vão até o dia 1º de setembro. O programa traz unidades móveis estruturadas para oferecer capacitação de excelência, de qualificação ao mercado de trabalho. Acesse o edital no site da Prefeitura. O curso de instalações elétricas tem carga horária de 32 horas no turno da tarde, das 13 às 17 horas, com 15 vagas. E o curso de instalações de sistemas fotovoltaicas tem carga horária de 32 horas no turno da noite, das 18 às 22 horas, com também 15 vagas. Serão aceitas 25 pré-inscrições para cada curso, sendo que 15 alunos serão selecionados, os demais serão suplentes. As aulas ocorrem de 8 a 19 de setembro, em frente à Câmara de Vereadores. Os requisitos para se inscrever são ter idade mínima de 16 anos completo, possuir escolaridade mínima exigida, que é o ensino fundamental, incompleto, e residir no município de Morro Reuter. 3 minutos agora nos separam das 3 da tarde, 14 graus e 8 décimos a temperatura, e o sol segue brilhando aqui em Nova Petrópolis. O nosso repórter Sicredi retorna em 1 hora e nós vamos fechando mais 1 hora aqui do programa Tarde Nossa, né? 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Espaço comercial já na sequência, antes tem música ainda, né? Tem música chegando por aqui e vou lembrar

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Vamos lá, gente. 3:04 agora, 14,8 a temperatura, né? E a gente segue por aqui te fazendo companhia no nosso programa Tarde Nossa. Isso mesmo, até as 16 vamos juntos. 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Já te agenda aí, né? De 15 a 18 de outubro, a cidade te espera com muitas atrações. 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Através do nosso 5432811510, WhatsApp da Imperial, para você interagir com a gente. JM chegando por aqui.

0: Legal, agora 13h10. Vai mandando aí teu recadinho, vamos juntos por aqui até as 4. E aliás, por falar em recadinho, vamos com um recadinho de áudio.
1: Opa, boa tarde, o Poleto também tá ligadinho aí no teu programa. Tudo certo por aqui na Grande Porto Alegre. Escutando a mais ouvida da região, a Imperial, né, com certeza. Pedi uma musiquinha para todos que estão sintonizados aí, acompanhando o teu programa. Uma do Rogério Magrão, lá da nossa terinha natal, lá do Santa Rosa. E tudo certo aí. Um abraço e um bom programa para nós. Tudo de bom.
0: Valeu, grande abraço, Poleto.
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0: Imperial agora 13:25, 15 graus a temperatura, tempo bom aqui na Serra Gaúcha. 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
2: 3h30 agora, né? 3h30. Eu vou para um espaço comercial e já volto.
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Tá aí, Grupo Carisma, agora ou nunca mais, aqui na Imperial. 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Guido Dapper em Dois Irmãos, tá na companhia também. Deixa eu ver aqui a Yasmin, né? Pede música com o Monte Azul. Tem uma deles agora já programada aqui para vocês. Também um abraço aí pro nosso amigo Jair, que tá na companhia, né? Já mando música na sequência aí pra todos. Vamos recordar essa antiguinha aqui do Monte Azul, bailando no ginásio do Souza. Isso mesmo, vamos lá. 23 pras 4.

Flamboyant, Mein Hut hat Trajeken, pra gente recordar, antes Monte Azul, bailando no ginásio de Souza. Alô, Lenita em Portão, pedindo doce encanto, já trago na sequência da programação. Abraços, obrigado aí também.

0: também pela audiência, amigos, na cidade de Portão.
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0: De Lauser, com a música alemã na nossa programação, né? Os caras são bons no trompete aí, né? Maravilha. Vamos seguindo por aqui e também mandando abraços. Deixa eu voltar pro WhatsApp aqui, ó. Pra Yasmin, né, que segue com a gente, pede 0800, trago agora. Também o Valmor e a Regiane de Estrela, sempre na companhia da gente. Já já tem mais uma edição do Repórter Sicredi, agora tem 0800. Antes ainda, mandando abraço pro Pedro Klein lá em Barão, pra esposa Rosane, pede JM.
1: Agora sim, fez!

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0: A Prefeitura de Gramado abriu inscrições para um novo processo seletivo destinado ao preenchimento de vagas e cadastro reserva de estágio. A oportunidade é voltada para estudantes a partir de 16 anos, nos níveis médio, técnico e superior. As bolsas auxílio variam de pouco mais de R$ 698 até R$ 1.445,90, a depender do nível de escolaridade e da carga horária semanal, 20, 25 ou 30 horas. As inscrições são gratuitas e devem ser feitas exclusivamente no site do CERS até o dia 8 de setembro. Há oportunidades para ensino médio regular, normal, magistério e para diversos cursos superiores, como administração, arquitetura, biologia, contábeis, comunicação social, direito, educação física, enfermagem, engenharia civil, engenharia elétrica, geologia, história e museologia, também medicina veterinária, nutrição, odontologia, pedagogia, psicologia, TI e turismo. A etapa única de seleção ocorrerá no dia 13 de setembro, às 15 horas, ou melhor, das 15 às 16h30, por meio de uma prova objetiva online, com 30 questões de língua portuguesa, informática, raciocínio lógico e conhecimentos gerais. O exame deve ser feito obrigatoriamente via computador ou notebook, não sendo permitido o uso de smartphone. Agora, 3 faltando para as 4, repórter Sicredi retorna amanhã. E nós vamos também fechando por aqui, né, o nosso programa Tarde Nossa, agradecendo a 7ª Festa Nacional da Lavanda em Morro Reuter, Chai de Materiais e Acabamentos em Morro Reuter e Dois Irmãos e também a Unimed Serra Gaúcha. A gente se encontra amanhã às 20 horas no Viva Música, em seguidinha tem o fim de tarde com o colega Giovanni. E eu deixo aqui o abraço, claro, ainda para a Marlise, que está com a gente, né? Sempre a Mila aí com a Imperial, coisa boa. E ainda Osni Redel, lá em Presidente Getúlio, Santa Catarina, também acompanhando a programação. Um grande abraço a todos, estou indo embora, volta amanhã. E na sequência, o fim de tarde Imperial. Agora 2 para as 4.

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Vamos lá, 16:06, 4:06. Boa tarde para você, 14:08 a temperatura. Tempo é bom aqui em Nova Petrópolis, sol está brilhando, 75% umidade relativa do ar. A partir de agora com você o nosso fim de tarde, 5432811510. Aguardando, é claro, a sua participação. 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Aguardando a sua participação, desejando a todos um excelente fim de tarde. Para iniciar tem Os Atuais, Mississippi 4 e 7.

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Ouvimos aí a bonita música do Monte Carlo, agora 4h25, Churrasqueiras JMS em Bom Princípio, Jefrei Veículos em Picada Café, a doutora Jaqueline Longo Malinsky, a dentista do sono, Sertomarque Equipamentos em Novo Hamburgo e Gramado e ainda Unimed Serra Gaúcha. Música.

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2: Muito bem, agora 28 para 5, 14 graus, 8 décimos a temperatura. Valbori e Rejane Wendeker, lá em Estrela, na companhia. Abração para você. Sidney tá lá em Dom Feliciano também, curtindo a Imperial. A bonita música agora com Pérola Negra.

Tá aí, Paulo Costa, visitando meu compadre. Compadre, aliás, o Paulo Costa vai estar comigo na quinta-feira no programa Vem Amigos. Em quinta-feira à noite vamos conhecer a história dessa grande figura, hein? Dessa grande pessoa, Paulo Costa, no Vem Amigos, a partir das 20 horas. Prepare aquele mate, né? Porque nós vamos ter muita história nessa noite aí. Vai

Esse é um baita programa, mais uma vez, quinta-feira, então, Paulo Costa, no Vem Amigos aqui na Imperial. 21 para 5, 14 graus, 8 décimos a temperatura. Vamos seguindo por aqui com a boa música, aguardando a sua participação também, trazendo agora Os Parentes.

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2: Muito bem, agora 15 para 5, 14 graus, 7 décimos a temperatura. Vamos seguindo por aqui com o nosso fim de tarde. Ao som de bandinha típica, Dois Irmãos deu início à contagem regressiva de um mês para o Kerp de São Miguel. O lançamento oficial da festa aconteceu na manhã desta terça-feira na Prefeitura, reunindo autoridades, imprensa, patrocinadores e entidades. O Kerp 2026 será realizado de 25 a 29 de setembro no centro da cidade. O secretário de Turismo e Cultura, Edson Maicá, apresentou a programação. A Imperial FM marcou presença com flashes ao vivo. Neste ano, quatro entidades receberão 40 mil cada. A PAI, Liga Feminina de Combate ao Câncer, a Associação dos Voluntários do Hospital São José e a Associação Amigos dos Animais e o Concepro receberá R$ 20 mil. Entre as atrações musicais confirmadas estão Orquestra La Montanara, Rogério Magrão e Banda, Banda Cavalinho, Musical Encanto, Passarela, Indústria Musical, Super Banda Canecos, Banda Munich, Rainha Musical, Monte Carlo, Banda G10, Brilha Som, Super Banda Chopão, Os Atuais e Os Montanari. Fim de tarde, a informação.

Temperatura em 14 graus e meio, tá aí Monte Azul, agora 7 para 5. É o PF do bailão.

0: Tá aí, banda Monique. Agora 1 minuto para 5, até aqui churrasqueiras JMS em Bom Princípio e ainda Jeffrey Veículos em Picada Café.
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0: hoje quero parabenizar a equipe do Gaúcho, Deivoti. Ao longo dos últimos anos, a equipe faturou muitos títulos, entre futsal, futset e campo. Parabéns a todos envolvidos, em especial ao Baidec e o Oda, por toda a importância dessa dupla com essa camisa pesada do Gaúcho. Atualmente a equipe está jogando o aberto de futsal do Soberano. E vem muito mais ainda esse ano.
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6: Vamos lá agora, 17 horas mais 3 minutos, 5 e 3, 14 graus e meio a temperatura. 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Abraço meu compadre Moisés, alô Viga, é o amiguinho Bento, cadê o afilhado Beni? É, tão aí na companhia, né? O Bento e o Moisés. E essa voz aí, Moisés, é do Kerp ainda? Faz parte, né, tia? 5 e 4, Sul Brás.

Tá aí, Musicalecos, Feliz em Festa, pedido aí do Jair Fassbinder, sempre na companhia. O João Fiscal também nos acompanha, Tatiane Zanqueta, em Morro Reuter, bom fim de tarde. A Lúcia Stephanie, Dois Irmãos, tá com a gente. Chapecó, feriadão, mas sintonizado na Imperial, é o Carlos Tiller.

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0: linda, schön.
1: 5h24, Vox Club, 14 graus e meio a temperatura, Hotel Schiffer em Pirituba, Santa Catarina, Mercado PL em Presidente Lucena, Funerária Rosta em Sapiranga, a Pneumark Auto Center com duas lojas em Nova Petrópolis, Ideal Esquadrias em Ivoti, Doutora Jaqueline Longo Malins, que é dentista do sono, Sertomac Equipamentos em Novo Hamburgo e Gramado e ainda Unimed Serra Gaúcha. Luciano Meritz, 5h24.

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6: 28 para 6, 14 graus a temperatura. Linha Nova realiza de quinta a sábado, dias 27 a 29 de agosto, a 18ª feira do livro. A programação é gratuita e ocorre principalmente no ginásio municipal e na praça da prefeitura, com atividades para todas as idades. Entre as atrações estão peças teatrais, contação de histórias, bate-papos com escritores, sessões de autógrafos e apresentações culturais. Nesta quinta-feira, destaque para a peça O Incrível Caso do Sumiço das Letras e o Piquenique Literário. Fim de tarde, a informação. A música agora com os atuais.

Tá aí o musical Mensagem Chocoveste, antes Os Atuais. Alô, Otávio e a esposa Silvana, lá na 48 Baixa, pintando bolacha na escuta da Imperial, mas olha só, bom fim de tarde para vocês. Cristiano Schmidt, Picada São Paulo também, mais um baita registro, hein, tchê?

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3: Muito bem, agora 14 para 6, 13 graus, 9 décimos a temperatura. Vamos seguindo por aqui, reta final já do nosso fim de tarde, 79% a umidade relativa do ar. True Glauer.

Canecão do Vale, antes Troglau, iria a música Libã 7 para 6, 13 graus, 7 décimos a temperatura. 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A saideira com o Grupo Relo, na sequência também a gente traz o nosso Preferência Popular. 13 graus, 7 décimos a temperatura.

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1: Tempo bom aqui em Nova Petrópolis, temperatura em 13 graus 7 décimos.
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0: 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Falecimento.
1: Pais Teobaldo Littke in memória, Sibila Littke in memória, cuidadores Gabriela Kehl, Augusto Greff. Familiares Littke, demais parentes e amigos participam do falecimento de Mário Littke, hoje ocorrido na idade de 80 anos. O corpo será velado amanhã, a partir das 7 horas, na Capela Ecumênica, em Linha Brasil. A cerimônia de despedida será amanhã, às 10 horas, na mesma capela, e após para o cemitério ecumênico da Linha Araripe, Panelão. Funerária Jung noticiou o falecimento de Mário Littke.
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1: 17 horas 58 minutos. Funerária Fornec, Programa de Assistência Familiar de Barão, informa o falecimento. Esposo Zeno Patzlaff Hart in memória. Companheiro Raimundo Bruxês in memória. Filhos Valdir Hart e família. Nair Donati e família. Adair Hart e família. Clair Rodrigues Conceição e família. Netos, bisnetos, demais parentes, amigos, com pesar, comunicam o falecimento de Nelly Patzlaff Hart, popular Nelcy, hoje ocorrido na idade de 82 anos. O corpo está sendo velado na Igreja Luterana da Linha Willemsen, em Barão. O sepultamento será amanhã às 9 horas, com culto na mesma igreja e após para o cemitério da mesma comunidade. Funerária Fornec, Programa de Assistência Familiar de Barão, noticiou o falecimento de Nelly Patzlaff Hart, popular Nelcy.
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0: 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Tira o pé
4: do chão. Vamos lá, 18 horas mais 2 minutos, 6 e 2, 13 graus e meio a temperatura. Por aqui chegando com o Preferência Popular para Energias da Natureza, Energia Solar. 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Preferência de hoje iniciando com JM.

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3: Agora 18:12, 6:12, 13 graus a temperatura. 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
4: Carlos Carreteiro.
3: Temperatura em 13 graus, 3 décimos.

Tá aí a turma do Encanto aqui na programação do Preferência Popular, logo mais também do Kerfest aqui da Imperial. 6h23, alô Fábio Dahmer na companhia, a Madalena Kuhn, já o Amado Batista, forte abraço para ti também. E boa semana. A Otília Browning, Dois Irmãos, está nos acompanhando. Alô, Eduardo Henrique Kornberger, lá na Reta Grande, na companhia. O Valmor e a Rejane Veniker, em Estrela, também curtindo a Imperial. The Villers.

0: JD Companhia, sempre em festa, 6h29.
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0: Vamos lá, números da loteria. Quinto prêmio, 6.225, meia ponto, 225. Quarto prêmio, 3.624, 3.624. Terceiro prêmio, 4.215, 4

0: 8.215. Segundo prêmio, 8.089. 8.089. E o primeiro prêmio, 5.153. 5.153. Números da loteria, extração das 18 horas.
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0: Agora 26 para 7, 12 graus, 8 décimos a temperatura. 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
6: As refeições da campanha. Vamos encostando.
0: Vamos lá, trazendo pra você agora a banda Champion. E na sequência, o Amado Batista, viu, Fábio?

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6: 15 para 7, 12 graus, 7 décimos a temperatura. Vilida Pretzel está nos acompanhando também. Aquele abraço. Meu amigo Jonathan Schwantes é o Jota do ônibus. Mas que tal, tia? E essa buzina aí? Caramba, tá no trecho, tá na companhia como sempre, não, né, não seria diferente. Valeu, Jonathan Schwantz.
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6: Já vou trazer uma mensagem do meu convidado de quinta-feira, né, do Paulo Costa. Aliás, inúmeras as mensagens, textos bíblicos, enfim, que ele grava e vai postando aí nas redes sociais, e Instagram, Facebook, e encaminha também, e acabou de me encaminhar uma mensagem muito bonita, vou compartilhar com a minha audiência aí, no finalzinho do programa ali, uma bonita mensagem, na verdade uma oração que me mandou hoje, tem um minuto, né? Mas é uma mensagem muito bonita, vou compartilhar.

0: 3 para as 7, 12 graus, 3 décimos a temperatura. Repeteco da loteria, quinto prêmio 6.225, quarto prêmio 3.624, terceiro prêmio 4.215, segundo prêmio 8.089 e o primeiro prêmio 5.153. 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Conforme eu havia comentado antes, vou compartilhar agora aí a mensagem do Paulo Costa. Então, o que, que houve aqui? Vamos voltar, né? Não tem problema, a gente faz de novo, caminha aqui, vem pra cá, puxa aqui, vai ali, aí abre aqui e agora vamos ver aqui, ó.
1: Gostei muito desse texto. Perguntaram a Gandhi: o que você ganha orando regularmente? Ele respondeu: geralmente não ganho nada, mas sim perco coisas. E citou tudo o que perdeu orando a Deus regularmente. Perdi o orgulho, perdi a arrogância, perdi a ganância, perdi a inveja, perdi a minha raiva, perdi o prazer de mentir, perdi a impaciência, perdi o desespero, perdi o desânimo. Às vezes oramos não para ganharmos, mas sim para perder coisas que não nos permitem crescer espiritualmente. A oração educa, fortalece e cura. A oração é que nos conecta com Deus.
0: Tá aí, essa é a mensagem do Paulo Costa de hoje, hein? Quinta-feira vai estar por aqui no Vem Amigos. Il Vene Possa Mai. Abraço! E a gente se encontra amanhã, 16 horas, no fim de tarde. Música.

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2: Até que enfim é terça-feira, dia de Care Festa Imperial. Boa noite a todos. Muito obrigado mais uma vez por estar aqui com a gente no Care Fest tradicional, né? Toda terça-feira a Imperial apresenta esse Care Fest que hoje a gente quer dedicar a uma pessoa que não está mais entre a gente. A gente quer fazer uma homenagem especial ao nosso querido Jorge André Good, né? Por tanto tempo ele apresentou aqui, esteve aqui à frente do programa, apresentando muito bem, né? Fez a sua parte, ajudou na lei de incentivo, na força que a gente tem agora com as bandinhas. Não é lei de incentivo, né? É o patrimônio que as bandinhas são hoje do estado do Rio Grande do Sul. Tem o dedo do Jorge lá também, então fica aqui hoje em especial a essa pessoa tão bacana, tão maravilhosa, que foi amigo particular meu, né? Sempre fui fã do trabalho dele e infelizmente ele nos deixou no último sábado. E esse programa, né, daqui para frente sempre vai ser uma grande homenagem para o nosso amigo Jorge André Good. Onde você estiver, Jorge, fica com Deus, olhe por nós sempre. 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Mas que beleza! E uma versão totalmente típica do musical Encanto, né? Eu cheguei ali embaixo, quando eu vi essa galera, pensei, meu Deus do céu! Que legal, bacana demais, né? É sempre um prazer enorme estar aqui apresentando o Care Fest da Rádio Imperial, trazendo hoje o musical Encanto. Semana passada a gente teve a banda dos seminaristas lá de Bom Princípio, um abraço enorme a eles, né? A gente encheu o estúdio, estufou o estúdio para fora dos vidros aí, foi muito bacana, muito obrigado mais uma vez. E hoje é com vocês, é o musical Encanto da Cidade Feliz, o qual eu já fiz parte também e sou fã. Eu sou fã porque eu tô no grupo do fã-clube do musical Encanto. É verdade ou não é? Vê o que é verdade? Música, maestro!

0: beleza, né? Trenzinho e por aí vai, né?
1: Conhece essa última?
0: Essa última foi meio estranha pra mim, eu acho que é lançamento, né?
1: É das boas.
0: É das boas. Boa noite, musical Encanto de Feliz, prazer enorme tê-los aqui, né? A gente já é a... já dá pra dizer assim que é a segunda vez, mas é a primeira vez versão acústicas, né?
2: Boa noite, Cris. Boa noite, ouvintes da Rádio Imperial.
0: Boa noite.
2: Para nós sempre é uma satisfação vir aqui se apresentar na Rádio Imperial, nessa linda casa, né?
0: E tu é meio suspeito, né, Mauro?
2: Eu tô bastante aqui na
0: região, porque, né? tem uma outra bandinha que tu faz parte também, mas eu também faço, aí não tenho o que fazer, né?
2: Algumas bandinhas, né? Bandinha do Quero Fest, né?
0: Show.
2: Mas tamo aí para mostrar um pouquinho do nosso trabalho, né?
0: Isso aí. Muito bacana, e eu quero já de antemão deixar um abraço também ao pessoal que ficou em casa, né? A galera que não quis vir junto, podiam ter vindo junto, pelo menos, né?
2: O Milk era pra vir, né? O nosso pai, né? Mas ele
0: tá... Ah, o Milk tem. Milk tá tudo certo. Milk tá muito frio pra sair de casa. Hoje a dona Loiva não vai querer que tu saia pra pegar vento.
2: No fogão a lenha, sentado.
0: Fogão a lenha, né? Dá um pouquinho mais de volume no rádio, porque a chaleira tá fervendo, borbulhando ali. Show de bola. Muito obrigado de coração mesmo que vocês vieram. Eu sei que às vezes a gente sempre tenta tratar um bom tempo antes, né? Mas às vezes vai falando, consegue aquela data e aí a gente vai passando pra frente e quando vê dá certo, né? Mas graças a Deus deu certo. Já tem um monte de abraços aqui pra mandar pra vocês também. Eu já vi que alguém já curtiu lá no Face, que eu não vou dizer que é a Joaneta e o Paulo César Zimmer. mas ele só, o Paulo, o César só vai se manifestar quando tocar uma valsa, né? Domingo nós almoçamos junto, eu e ele, lá no Faria Lemos. E eu queria esperar para ver ele dançar a primeira valsa, mas não consegui, tive que ir embora. Mas com certeza ele deve ter arrastado o pé lá na Faria Lemos, né? Lá em Santa Lúcia do Piaí. Vamos mandar os recados aqui que já estão chegando. A Ângela já está me mandando. Rosane de Carlos Barbosa está assistindo a gente.

0: Boa noite, manda um abraço aqui pro Renato e a Elfrida, no Rio Cerro 2, lá em Jaraguá do Sul. Meus amigos lá de Jaraguá do Sul, né? Estão lá escutando a gente, sempre com muito carinho, gostam muito da Imperial. Muito obrigado de coração aí o seu Renato e a dona Elfrida, o Neto também deve estar lá junto assistindo, né? Um abração para vocês aí. O Valmor e a Rejane de Estrela estão assistindo a gente também. O Ivo Elcio Lamba assistindo em São José do Hortêncio. O Sandro Roberto Balmer de Joinville, Santa Catarina. Rubens Vruck de Blumenau, Santa Catarina também sempre assistindo a gente, né? Muito obrigado. Divo Geraldo Fiedler de Santana do Livramento, Cláudio de Chapecó, falando aqui de Santa Catarina, já vou lembrando lá o pessoal lá da Ponta Aguda, lá de Blumenau, né? Um grande abraço. Jânio, Ivete, lá estão o cachorro, a cachorra estava assistindo também lá, tudo junto, né, Jânio? Dá volume pro cachorro, não levanta muito volume, senão o cachorro vai te xingar. Beijo grande, pessoal lá de Blumenau. Jânio e Ivete, lá um abração bem grande, tá? Família Milk, Carlos e Lourdes assistindo a gente também. Gostaria de mandar, ó, essa aí, não sei se é parente? É parente? Eu acho que são da linha Olinda, né? Tudo meio parente. Gostaria de mandar um abraço para o meu pai Gilberto, que estamos escutando e acompanhando a Rádio Imperial no dia de hoje, que é o seu aniversário. Aí, seu Gilberto, que acompanha todos os dias desde 2011 a Rádio Imperial. Olha só que legal. Um abraço de seus filhos Júlio e Leonardo, esposa Cristiane e sogra Rolanda. Um abraço para vocês aí. Só não sei de onde é que é, não falou de onde é que é, mas... daqui a pouco a gente descobre de onde é que é, né? Celita e Erni Paz e de Linha Leonor, interior de Venâncio Aires. Pedro Greff, de Quatro Pontes, no Paraná. E eu tenho aqui uma pessoa muito bacana hoje, que também, deixa eu ver, né, que tá aqui, que eu botei. O seu Aldo Dix, né? É que eu botei aqui, o seu Aldo Dix. Não botei, é que tá aqui no meu particular. Seu Aldo Dix, lá da Vila Bela Itopava, Santa Catarina, tá de aniversário hoje, né, seu Aldo? Um abraço, feliz aniversário, tudo de bom aqui da Rádio Imperial, do Kerbfest, pra vocês todos aí na Vila Itopava, né? Muito bacana. Vamos de música?
1: Vamos lá, pro PC então.
0: Vamos lá, pro PC Farias. Não é Farias, é Zimmermann.

0: beleza. Essa aí foi especial pro PC, né? Ele já me mandou na mesma hora aqui que já tava. Ele queria me pagar uma cerveja no domingo e eu escapei da hora do baile. Meu Deus do céu. Até quero mandar um abraço pro pessoal da banda Munich, lá de Santa Cruz do Sul, né? A Munich, né? Que tava lá em Faria Lemos. Não deu pra esperar até a hora deles tocar, porque a comida tava muito boa e aí eu tava pegando no sono na mesa, assim, daí eu tive que ir embora. Tava querendo me chacoalhar já lá.
1: Não foi a mulher, né?
0: Não foi ela. Não, ela ia ficar, ela queria dançar, mas eu já tava meio cansado. Mauro, estão elogiando muito aqui o musical Encanto, né? Opa, e tem alguns...
1: Hoje só.
0: Tá reduzido, mas tá muito bacana, tá muito legal. Queria que tu apresentasse... Só vieram os principais, né? Só os principais. Eu queria que tu apresentasse a galera. Eu sei que eu já conheço eles, mas a galera que tá em casa não conhece. Então, se tu puder apresentar.
2: Olá, no trombone, Clayton Needle.
0: Aí, diretamente do Vale Real.
2: Kronenthal. O saxofone, Mauro Milton.
0: Aê, é o Mauro. Esse é o Mauro, tá, gente? Pra quem não conhece, esse é o Mauro.
2: Mauro.
0: O outro esse não é o Prit.
2: Mais novo integrante do musical Encanto, Alexandre Cooper.
0: Boa noite, Alexandre. Bah, esse aí, né?
2: Trompetista.
0: Esse aí tem história de...
1: Mais um Vale Real.
0: É.
2: E na gaita, Marcos Milke.
1: Ah, Marcos, Marcelo Marcos. Marcos, né?
0: Só falta chamar ele de Júnior.
1: Hoje é Marcos.
2: E na bateria, ali no fundo, Thiago Rinker.
0: Mas a família Rinker hoje toda aí, né?
2: As paquetas, né? Ele trouxe um assessor junto também.
0: Você vai ajudar a carregar no final, né? E o cara sempre pensa na...
2: Mandar um abraço aos músicos que estão em casa também, o Diogo, né, e o Jones, que estão assistindo também, né? E o seu Milk também, né?
0: Mauro, fala um pouco do DVD, os 30 anos, né? Bah, foi muito bacana. Eu estive lá, mas assim, vocês também estão lançando volta e meia uma música nova. E sim, isso é muito importante também, né? Hoje vocês estão numa formação diferente, porque o musical Encanto tem essa possibilidade de fazer um típico muito bacana também, né? E eu acho muito interessante, até a gente comentou, hoje tu falou, hoje a gente veio no típico. E é isso aí, né? A banda tem essa possibilidade de tocar em cima do palco com cantor, com baixo, guitarra, mas também pode ser, ela vier típica, ela anima igual, né?
2: Sim, a banda surgiu mais com a música alemã, né?
0: Sim.
2: Desde o início, né? As músicas de bandinha, né? E o DVD, eu até tava pensando hoje, já vai fazer quase um ano, né?
0: Pior, né?
2: Como passa o tempo, né?
0: Loucura, né?
2: Dado em novembro, né? Vai dar um ano, né?
0: Novembro, é.
2: Mas passa o tempo, né? E lançamos 7 músicas e semana que vem vamos lançar mais uma, né?
0: Mas que bacana. Muito bacana, eu gostei muito, eu, claro, vou falar da minha parte, né? Que eu gravei aquela parte que eu participei gravando as músicas dos Montanari lá. Foi muito bacana. Bah.
2: Sim.
0: E assim, a forma como foi conduzido também, né? A gente chegou lá e todo mundo conhecido, Zé Flávio Dalcin, daí é pra cá e conversa com um, conversa com outro, tinha tanta gente, enfim, a gente tava quase esquecendo de subir no palco, porque tinha muita gente conhecida, né?
2: Mas com a gente também foi assim, o início era pra ser às 8 horas, né? Era pra ser o início, no fim começamos, acho que era umas 15 para as 9, isso era 8 horas, nós tava ainda conversando com o pessoal não parava de vir conversar com...
0: Que legal, e a SOCEF tava cheia, né? Gente, tava bacana, né? Demais.
2: Foi muito legal, foi...
0: Eu, por mim, eu gostei muito do DVD, tava tudo show de bola, mas eu, por mim, eu podia ter ficado lá no camarim, tava gelado lá no camarim.
2: Os patrocinadores lá, né?
0: Lá tinha umas coisinhas bem legal, né? Show de bola. Vamos de música? O pessoal quer ouvir vocês tocando. Quero mandar um abraço especial lá de novo, né? Pro pessoal lá de Bom Princípio. O padre Neylor me mandou aqui, ó. Tô na sintonia, escutando o Care Fest. Grande abraço, Cris. Hoje tá um pouco mais tranquilo de espaço no estúdio. Padre, hoje tá meio... Hoje não é a sacristia, como disse o padre Délcio, né? Tá muito bom de escutar o musical Encanto, com certeza. Um abraço pra vocês aí em Bom Princípio. Mas de manhã tem aula, hein? Amanhã o bicho pega. É com vocês.
2: Música Vira Copos. Vamos lá.

Liebe Freunde von Encanto und Chris, guten Abend hier in Teutonia. Aleluia, grande abraço, meu querido. Luia tá lá, deve estar começando a fazer o fogo agora, né, Luia? Para fazer a galinhada ou as cuca depois, não sei. Que legal, grande abraço ao nosso amigão aí, o Luia, né? Sempre escutando a gente. E ele fala o nome da rádio certo, eu que falo errado, né, Luia? Que beleza. Eu preciso já ler os nossos patrocinadores aqui. 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

0: 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Já tem muito mais gente participando aqui agora, né? Deixa eu puxar aqui de volta. Deixa eu puxar aqui. A Ângela mandou um montão de recado, eu anexei mais alguns aqui também. Marcial Schneider, de 14 Colônias, sempre na escuta, acompanhando o Care Fest em 14 Colônias. Abraço para a família Schneider. Valmor Rauber, em Toledo, no Paraná. Aí o pessoal do Paraná, um abraço. De Carlinhos, Daisy e Simon Lindsmaia, em Corupá. Olha aí, cidade de Corupá, grande abraço. Toda a família lá de Corupá, né? Corupá, Jaraguá do Sul, São Bento, naquela região toda ali, muito legal, né? Rudolf Datain, assistindo em Venâncio Aires. Quero mandar um abraço para o Thiago, baterista do musical Encanto Milton de Dois Irmãos. 1-0 pro Thiago. Saiu na liderança. Boa noite, muito show, mas quero ver quem vai cantar o Sunflow. Abraço, Eloíra e Nildete. Estamos acompanhando em Canabarro. Mas isso aí, os guris já estão um craque, né? Deixa pra eles que eles vão cantar. Se não cantar o Sunflow, o Milk vai ter que subir a serra num instante aí, né? Abraço pra todos vocês, de Hernani e Regiane Miller, de Peritiba. Alô, Peritiba! Um abraço para essa turma e principalmente para o Cleito André Sauer de... principalmente para o Cleito. André Sauer de Bom Princípio. Aê, Cleito, hein? Nelson de Borba, de Indaial, Santa Catarina, assistindo o Carfest junto com a esposa Elfie. Aí, um abraço para vocês, tudo de bom. Em Maratá, na casa da mãe, Gisele e do Jadir, Vando e Daniela na escuta. Aê, Vando! Nós estávamos falando de ti agora, Vando. Como tá ficando bonito teu trombone. Meu Deus do céu, isso é um capricho. Depois daquela marreta de 13 quilos que caiu em cima da mesa lá, cara, não tem mais. Tá ficando bacana demais. Wilson de Blumenau, dos Velhos Camaradas, meu amigo Wilson, gaiteiro, né, lá dos Velhos Camaradas. Hilário Rambo, de Dois Irmãos, está assistindo a gente também. Inácio do Valarraia, homenageando o Rubem e a esposa Cláudia, o Tadeu e o João Paulo. Falando em João, eu vou pular aqui um pouquinho os recados, vou ler esse recado aqui, ó. Boa noite, Cris. João Vitor Gal e Lauerman com a família em Barão. Parabéns a todo o Musical Encanto. Muito fã desse excelente grupo. Parabéns pelo programa. Abraços. O João, o Jair e a Verlaine estão lá em Barão assistindo o João. É o meu colega, meu parceiro. Já foi meu aluno, né, de trompete lá na cidade de Barão, faz parte da Orquestra Municipal de Barão. Quem também está assistindo a gente, boa noite, Cris, tudo bem? Família Tomasi, sempre assistindo o Carfest, manda um alô e um abraço para o meu paizinho Ivo Semin, da Forqueta, que esteve de aniversário na última sexta-feira, completou 85 aninhos de vida, que capricho, hein? E queremos mandar um abraço a todos os integrantes do Musical Encanto, em especial para o Mauro, o Marcos e o Alexandre, que fizemos aquela festa em Santo Antônio Alto Feliz. Família Tomás e lá do Arroio do Ouro, né? Show de bola.
1: Tá tudo empatado agora, né?
0: Agora tá tudo certo agora. Show de bola. Vamos de música, porque agora é com vocês, Musical Encanto de Feliz.

0: capricho, né? Eu antes eu pensei assim, mas o que que parece que tem uma agulha de disco fazendo tss, a agulha do disco, mas não tem nenhum vinil tocando, né? Agora eu olhei lá embaixo do prato da bateria. Olha ali, ó, que capricho, né, cara? Olha ali, ó.
1: Não faz muito barulho.
0: É, esse é o prato certo pra estar no ouvido do trompetista, né? Porque geralmente a gente fica com o ouvido. É. Se fosse um Shine ali, já ia ser bonito, né? Que legal, muito bacana isso aí. Eu preciso pular uns recados aqui pra mandar um abraço especial, porque tem uma ex-conterrânea minha assistindo. Pessoal de Gaspar, Santa Catarina, né? Eu morei em Gaspar por longos 10 anos, né? E tenho uma amizade muito grande lá ainda hoje, né? A gente tem muitos amigos lá, eu e a minha esposa. A Ivete Maria Klein Welter, de Gaspar, Santa Catarina. Não sei qual é o bairro que ela mora de Gaspar ali. Eu morava na Faixa de Gaza, que a gente chama. Faixa de Gaza é o bairro Bela Vista, entre Blumenau e Gaspar, né? Ali o bicho pega. Ali, ali era... Tanto que eu tive que vir embora de lá, né? Sair de lá porque não deu mais. Mas é que eu era o cara que não era legal, né? Um gaúcho metido no meio dos Catarina lá, não estava dando certo. Mas foi muito bacana, gostei muito de morar lá, um lugar excelente. Parabéns e muito obrigado pela audiência de Gaspar, né? Eu, quando morava em Gaspar, ouvi

0: E a rádio, assim, às vezes era muito difícil de ouvir a rádio. Às vezes eu pedia para a mãe gravar a rádio aqui e eu escutar lá em Blumenau depois. Não era fácil. Naquela época não era que nem hoje, né? Que legal. Deixa eu ler mais alguns recados aqui. Nossa Senhora, agora foi, né? Agora rendeu a coisa aqui. Deixa eu ver, né, que eu parei. Gabriel. Tem muito recado. Deixa eu dar mais uma ajeitadinha aqui. Eu sei que quem está assistindo a gente é meu amigo Alex Matheus Kerber. Eu vi que ele me mandou um abraço aqui. E o guitarrista dele está de aniversário hoje, né? O melhor guitarrista da banda está de aniversário. Ele estava me falando aqui, deixa eu ver. Manda um feliz aniversário para o guitarrista da 0800, Jefferson Lessinger, de São José do Hortênsio. Esse tem história para contar, né? Já tocou com a gente na Orquestra Municipal na banda municipal, na orquestra de sopros de Linha Nova, né? Fez um espetáculo com a gente o ano passado no jantar da orquestra. Foi muito legal. Parabéns aí, então, ao nosso amigo Jefferson. Está de aniversário hoje. Muita gente de aniversário hoje, né? Adri, tu também tá de aniversário hoje? Não, né? Ah, ainda. É, ela ganhou presente, mas não é aniversário dela. Ai, ai, deixa eu ver aqui quem mais. Nossa, eu pulei um monte de recado, agora tô me. Agora achei. Gilberto Carlos Klein, de Três Arroios, pessoal de Três Arroios ali, ó. Sérgio e Luciane Vale, de Pelotas, assistindo. Oremil e Noeli, de Novo Hamburgo. Estamos na escuta, que show! Manda um abraço para o saxofonista Landivo Bail, de Rio Negrinho, Santa Catarina. Falei antes de Rio Negrinho, São Bento, falei, né? Rio Negrinho é lá próximo. Clóvis Grosso, de São Bento do Sul. Olha, ó, São Bento, viu? Geni Godoy reforçando a homenagem ao. Ah, isso aí. Com certeza, né, Geni? Reforçando a homenagem ao Jorge. Todo o programa é dedicado ao nosso querido Jorge André Gut, né? E a família dele também, né? Quem mais aqui? Deixa eu ver. Dário e Claudete do São Cristóvão, bairro lá de Lajeado, né? Um grande abraço também. Jair e Marie para o tio Hildo Seidel de Estância Velha. Um abraço de Panambi para todos o Brasil. Do comunicador Vilmar Greff. Não entendi direito, mas é por aí, né? Brasil, é. Abraço de Panambi. Estamos mandando um abraço. Pessoal, é de Panambi, terra dos Três Tirus, né? Terra do Bruno Neier. Guilherme Noiva. Ô, Gui, como é que é o negócio, Gui? Tu tá me deixando sozinho aqui apresentar o programa? Pronto para as aulas de trompete de novo. Aê! Show de bola. O Gui estava meio lesionado, né? Trabalhou demais lá, fez muito esforço e não conseguiu mais ter aula de trompete. Mas essa semana vai dar, né, Gui? Vamos lá. Vamos lá, estou precisando do meu auxiliar aqui. Aqui quem fala é o irmão Luiz e a filha Luísa, irmã da Arceli Dix, dando os parabéns ao irmão Aldo. Somos ouvintes da rádio muitos anos. Abraço de Blumenau, família Dix, né? Lá da Vila Itopava. Mas eu sou fã da Vila Itopava, né? Se eu pudesse, eu ia morar lá na Vila Itopava. Um abração para vocês aí. Mauro, quer mandar um abraço para alguém? É mais?
1: Quero mandar uns abraços.
0: Oi, agora vai doer na galera de tanto abraço.
1: Oh, tem alguém assistindo lá na praia de Curumim?
0: Aí, olha aí, ó.
1: Quetchat.
0: O Quetchat. Mas capaz que não.
1: Tá no fã-clube do
0: Tá de pezinho dobrado lá, escoradinho, né? Só olhando a fumaceira subindo a churrasqueira.
1: E eu quero mandar um abraço ao Jorge Clau, lá de Dois Irmãos, também tá assistindo, né? E o nosso amigo Irno, da Linha Temerária, né? O pessoal do Juvenil, eles fizeram sábado um baile, disse que deu um bailão lá daqueles, né?
0: Mas que legal.
1: No Juvenil, umas 1.000 jantas parece que
0: Mas que bacana.
1: Super baile, né? Mandar um abraço também ao pessoal do Arroio Paixão, o Arthur.
0: Encontrei o Arthur domingo lá em Faria Lemos. Junto com o Paulo César,
1: Tudo mais
0: PC, né?
1: parceira, né? Mandar um abraço ao pessoal do Arroio Bonito também, que estão na sintonia. E ao grupo do Ritz Longo também.
0: Mas olha aí, ó. Show de bola. Então a próxima música vai para toda essa galera aí.
1: Até o Jefferson, ele faz parte do grupo do Ritz Longo.
0: É mesmo?
1: Então quinta-feira vai ter churrasco, eu acho.
0: Opa! Convidado.
1: O guitarrista do 0800.
0: Parceiro. Show de bola. Música maestra com vocês.

0: Aê!
1: Foi no fim.
0: Essa valeu. Essa valeu. Essa eu consegui estragar.
1: Já tá liberado a lá fora?
0: Já começou a cobrança de ingressos, os ônibus já estão estacionando. Logo teremos aí, né? Olha aí quem tá mandando um abraço pra gente. Boa noite, Cris. Tudo bem por aqui? Estou assistindo o Carefest. Está faltando o Nelson. É, o Nelson, eu falei. Ele tá com... A dona Loiva não deixou ele sair de casa hoje porque tava muito frio. Muito bom o programa. Música boa. Abraço. Breno Miller, lá de Igrejinha, mandando um abraço. Tá ali, pessoal da banda Real Madrid.
2: Tá aqui o Nelson.
0: Temos alguns sósias aí hoje do Nelson, né? Uma versão, como é que é? É versão IA, né?
1: Nelson, um pouquinho mais velho.
2: O Nelson um pouco mais jovem, né?
0: É, o Nelson mais jovem. Quem tá assistindo a gente também lá na Feliz é meu amigo Rafael Mini. Aí, Mini! Mas dá! E sempre com aquelas coisas verdes na mão, né? E mostrando assim pra gente. As caturritas, né? É. Que barbaridade, né? Quem tá assistindo a gente também lá em Camaquã, meu amigo Eliandro Afed. Aí, Eliandro, sempre na escuta, né? Grande abraço, parceirão aí do Carefest, né? Sempre assistindo. Quem mais aqui? Deixa eu ver, a Márcia eu já falei. O meu amigo Paulo.

0: Paulo lá de Estrela também, pessoal de Estrela sempre assistindo a gente. Um abraço aí, Paulo, e a família assistindo a gente também, né? Muito legal. Meu parceiro de viagem, meu colega de hospedagem na Europa, né? Meu amigo Lucas Metz. Boa noite, Cris. Acompanhando de São Pedro da Serra, o Carefest, queria dizer que o meu pai, Paulo, é muito fã das bandinhas e do Nelson Milk. Mas, não tem quem não é fã do Nelson, né? O Nelson, para nós, é uma figura, assim, ele é eterno, né? Ele tem musicalidade, a musicalidade dele, ela sai, é tipo o suor, assim, né? Sai do corpo. Porque ele é compositor, ele é cantor, ele é acordeonista, ele é tecladista. O Milk só tem um defeito, mas se duvidar, ele vai falar que ele já tocou trombone, né?
1: Ele tocou já.
0: Então, o único defeito dele é que ele não seguiu, porque se ele, ainda bem que ele não seguiu, né? Porque senão não ia ter emprego, eu e o Cleiton.
2: O pai, uma vez chegou um cara, aí ele falou assim: ô Milk, me vende a tua gaita, mas eu quero com todas as músicas dentro.
0: É, hoje já tem como fazer, né? Gravar dentro da gaita as músicas. Eu podia fazer essa aí, chegar aqui no Carefest e tocar gaita com as músicas tudo gravada, né? Olha. Não tá longe. Eu sou um gaiteiro enrustido. Eu sempre quis tocar gaita, o pai queria que eu tocasse trompete. Daí virou essa bagunça aí, né? Abraço, Lucas, lá o pessoal todo lá de São Pedro da Serra, né? Parceria lá da Orquestra de São Pedro da Serra. Deixa eu botar aqui em dia também. O meu amigo Beto Zanquim, aqui em Caxias do Sul, né? Tá muito aí, show, Beto. Musical no Encanto. Forte abraço. Aí, Beto! Grande abraço, Kika. Tudo de bom. Tá quase na hora de tu voltar aí, né, Beto? Sabe, aquele dia lá já que eu falei, né? Meu amigo Moacir Joanir Manque, lá de Jaraguá do Sul, né? O Apumerô de Jaraguá, Indaial, ele vai em todos os lugares, o Moa, né? Grande abraço, parceria que a gente teve lá na cidade de Pomerode, na Pomerlam, né? Foi muito bacana aquele dia lá e com certeza, Moa, muito obrigado de coração aí pela ajuda que tu deu pra gente lá, né? Quem tá assistindo a gente aqui também, nosso amigo Nigo! O Nigo Yuva. Aê, Nigo! O Nigo tá famoso agora, né? Ele teve aqui no Vem Amigos na quinta-feira passada e desmascarou todo mundo. Quem não assistiu, vai lá e assiste. Vai ver o que, que o Nigo conta lá. Aí, Nico, um abraço. Tá só naquele copo esquisito ali segurando, né? Que barbaridade. Estamos quase na hora do intervalo, né, Adri? Mas ainda não. Vamos falar mais alguns recadinhos aqui que a Ângela me mandou. Pessoal de Gaspar, eu já falei. Elpidio Kruger, de São Lourenço do Sul, de Picada Esperança. Boa noite, manda um alô pro baterista Thiago André. E avisa ele que amanhã ele e todos os colegas dele estarão de folga na loja. Mas que barbaridade! Na sintonia aqui em Dois Irmãos, juntamente com a esposa Bárbara, aqui é o William Schmitz. Mas que legal, né, cara? Mas o senhor... Viu, Padre Neylor? O senhor escutou o que falaram aí agora que amanhã estão de folga? Não, eu já ganhei folga semana passada. O padre me deu folga semana passada. Foi muito legal. Rodrigo Hag, Cássia Souza e Duda Hag de Xangri-Lá, Rio Grande do Sul. Olha aí que bacana o pessoal do litoral aí também, né? Jami Steffens de Bom Princípio, Samuel Gorgen de Dois Irmãos, Nilvei Erdo Dreze de Sobradinho, Gilson Hall de Pelotas, Ademir Bender do Hortêncio. Aê, esse é conhecido. Cris, manda um abraço para o Mauro, quase vizinho em Hortêncio. Aí, vizinhança aí, ó. Dois a um. Marlíria Rux de Carlos Barbosa, tá assistindo a gente também. Turma da Stoffel Tintas de Dois Irmãos, assistindo o Thiago. Esses aqui não vão te dar folga amanhã, viu? Karina Kunstler de Nova Hartz, Arthur Goetz. Killing na escuta em Nova Hartz também. Valdir da Rhein em Dois Irmãos. Lúcia Steffen de Dois Irmãos. Márcia de Dois Irmãos. Olha o pessoal de Dois Irmãos aí, tá em peso hoje, né? Quase que o Carb Festa especial de Dois Irmãos. É, olha aí, ó.
2: Thiago manda lá um pouco.
0: Márcia de Dois Irmãos, Matheus, Luísa e o Euclides. Estamos assistindo o Carb Festa e um abraço pro Thiago! E para a minha família em Vale Real. Que legal. Tudo junto. Cook de Três Coroas, assistindo a gente também. Ricardo Fassbinder de Nova Petrópolis. Beloni Pires de Sapiranga. Ivete Maria Klein Velter de... Ah, essa é de pessoal de Gaspar que eu falei antes, né? Elpidio Kruger de São Lourenço do Sul, de Picada Esperança. Tá aqui, eu já li, beleza. Rogério Yankee, ô, seu Rogério Yankee, lá de Timbó, esteve lá com a gente, lá em Pomerode, né? Rogério Yankee, grande abraço, meu amigo.

0: Show de bola. Eu, o Rogério é legal porque se ele não assiste hoje, amanhã de manhã ele tá me mandando mensagem que ele tá assistindo. E esse é fiel, né, Rogério? Um abraço aí. Claudino Filfile, né? O chucrute de Águas Claras. Pessoal lá de Viamão, um grande abraço. Vamos de música?
1: Vamos lá.
0: Vamos lá.
1: Fazer um shot aí.
0: Shot.

0: bacana, né? Essa é do Milk também?
1: Não, mas é
0: parecida com as do Milk, né? Show de bola. Preciso mandar um recadinho aqui. Boa noite, Cris. Tudo bem? Estamos acompanhando aqui em Estrela. Abraço do Luciano. Meu amigo Luciano, a gente se encontrou, né? Depois de muitos anos, ele veio lá em casa. Foi muito bacana. Um abraço aí pro Luciano. Tá mandando um abraço pra esposa Rita e pra filha Eduarda, que vai estar de aniversário na próxima segunda-feira, dia 31. 11 anos de puro orgulho. Que bacana. Grande abraço, Luciano. É um ex-futuro músico, né? Eu